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4: 21 horas e 16 minutos.

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1: 22 horas e 23 minutos.

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0: Vamos aplaudir Ivete Sangalo, gente!
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3: 23 horas e 35 minutos.

0: Meia-noite e três.
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2: Meia-noite e 42.
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você gostar dessa moda, hein?

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1: 1:46.
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0: Benuto.
1: Tamo junto.
2: Sucesso!
3: Que gostou, vai barulho, vai barulho.
2: Obrigado, Goiânia. Que rolo bom, que deu rolo, hein? Obrigado, gente. 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
1: 12:12.
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1: 2:48.

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1: 3:51.

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1: 419.
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1: 5 e 4.

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2: 6:10.

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3: 7h22.

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1: Senhor, o sol rasga a aurora, a noite vai embora, é um novo dia. Suplico de todo o coração, dai-nos a bênção e proteção. Cubra-nos de alegria, peço com confiança, encha-me o coração de esperança. Quero servir, só assim terei felicidade. Peço com sinceridade, quero o seu amor sentir. Neste dia nascendo, vou logo agradecendo. Obrigado pelo viver. Derrama no mundo a fraternidade, que acabe toda a maldade e o sofrer. Sei que sou sua criação, obra de tuas mãos e de teu amor. Não peço que tire de mim a tentação, não quero a solidão, quero o teu carinho. Que eu seja instrumento de Jesus, tenha o mesmo sentimento, mostra-me o caminho. O sol é luz, é dia como seduz, abençoa-me em nome de Jesus.
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1: 83. 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
1: Eu te beijo.
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Maravilha, estamos chegando aqui, minha gente. Tudo bem com vocês? Tudo ótimo? Sabadão chegou, fim de semana. E olha, com muita chuva, põe chuva nisso, né, gente? Meu Deus do céu, abriram as comportas do céu. Alô, São Pedro, meu Deus, quanta chuva. Aliás, nos últimos meses, gente, o que tem chovido é uma coisa de louco, hein? Muita chuva atingindo a nossa Telêmaco Borba, o sul do país como um todo, né? Muitas cidades, inclusive, atingidas por esses até temporais, né, gente? É reflexo do El Niño. E vamos juntos até o meio-dia, hein? Vamos juntos até o meio-dia. É um prazer ter vocês aqui conosco, dizer da alegria de tê-los, abraçar a cada um com todo carinho, pedir a Deus pela vida de cada um de vocês. Obrigado pela sintonia, pelo carinho. Tudo que a gente pede é que Deus derrame bênçãos na vida da nossa família.

0: Maravilha, gente, que beleza, que coisa boa. Oh, Jesus. Padre Zezinho é uma personalidade maravilhosa, né? Uma pessoa de Deus, realmente, né? Uma pessoa que leva a palavra de Deus de uma forma muito especial e criador de hinos, assim, maravilhosos. 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E agora já vamos falar aqui das condições do tempo. Como é que fica esse tempo, afinal de contas?
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0: 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Falando sobre as condições do tempo, segundo aqui o CIMEPAR, gente, olha, 97%, 100%, né? Vamos atualizar aqui que já choveu e muito durante a madrugada. Eu acho, inclusive, aqui que essa previsão, ela furou. Aqui diz 3,3 milímetros. Choveu muito mais do que isso. Derramou a água ontem, né? Essa madrugada, inclusive, também. Mínima de 12, máxima de 21, 13,5 graus agora a temperatura. Mas amanhã deve ter uma mudança no tempo, viu, gente? Olha como é que são as coisas, né? Não parece. Estamos com o tempo nublado, agora parou de chover. Mas amanhã já não há previsão de chuva, ao contrário. Amanhã deveremos ter sol com mínima de 13 e a máxima de 22. E a semana começa com um tempo bom e a instabilidade deve chegar lá por quarta e quinta-feira com um tempo chuvoso, tá legal, gente? Então, são essas as condições do tempo para hoje aqui em Telêmaco Borba e muito provável aqui para a nossa região.
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0: 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Mas e aí, hein? O que se comemora hoje, minha gente? Vamos lá contar para vocês o que nós comemoramos nesse dia 25. Vamos lá, vamos ver aqui, né? Hoje é Dia da Mulher Negra. Olha aí, gente, Dia do Escritor. Dia do Motorista. Olha que beleza. Hoje é dia de São Cristóvão. Quero cumprimentar aqui a nossa querida ouvinte, a Dona Elza. Oi, Dona Elza, bom dia. Ela pede que mandemos aqui um abraço para o neto Matheus, que trabalha no Velas Cestas, né? Ele tem 14 anos e é orgulho aí da família, né, Dona Elza? Olha que coisa linda, né? A senhora Lilian, para o neto e para toda a família, o nosso carinho especial, tá bom? Hoje é dia do colono, gente. É, inclusive em Embaú, hoje é feriado municipal ali, pelo dia do colono e dia internacional da agricultura familiar. Olha que maravilha, né, gente? As comemorações que temos para o dia de hoje. Comemorações importantíssimas. Vamos aqui destacando outros aspectos importantes. Vamos lá. Ah, olha só, a britânica Louise Brown. Isso em 1978, gente. Olha só. Historicamente é reconhecida como o primeiro bebê de proveta do mundo. Hoje, quem estaria de aniversário seria o consagrado, né? Seria não, é o consagrado cantor sertanejo, o Leonardo, né? Que fazia dupla com o irmão Leandro. Então, o Leonardo hoje de aniversário, olha aí, né? Vamos dar os parabéns pro Leonardo, vamos homenageá-lo aqui também no programa. Vamos lá, saúde pública. Sob o governo de Getúlio Vargas, é instituído oficialmente o Ministério da Saúde no Brasil. Olha, gente, então, o Ministério da Saúde foi criado no governo Getúlio Vargas. Você sabia? Eu não. 1953. Viu? Rádio Capital do Papel também é história, né? Preservação e Defesa. É inaugurado formalmente em Manaus o CIVAN, o Sistema de Vigilância da Amazônia, em 2002. Hoje é dia da festa do apóstolo São Tiago Maior. Vou dar um abraço a todos os nossos queridos irmãos ali que participam conosco na oração, na RCC. Vai o nosso abraço, o nosso carinho a todos. Tivemos a celebração, inclusive, lembrado, né? O dia de São Tiago Maior. Hoje é dia de São Cristóvão também, gente. O tradicional protetor e padroeiro dos motoristas e viajantes. Olha aí que beleza, não? Que maravilha. Que Deus abençoe a vida, então, de todos vocês. Agora são 8 horas e 18 minutos.
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Um abraço, viu, Carlinhos? Tudo de bom para você, a todos os feirantes, a dona Alzenir, né? Bom dia para Elô também, o nosso bom dia aí para vocês todos, tá bom, gente? Para todos os feirantes, o nosso carinho, tá bom? Queremos falar aqui, então, as notícias, um oferecimento da Tamoio Prev, gente. 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

Abraçar aqui os amigos ali da Feira do Produtor. 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
1: Simbora, gente. Vamos trazer notícias e informações na sua manhã. Olha só, a Guarda Municipal promove um treinão oficial para a segunda GM Night Run, né? A corrida aí da Guarda Municipal em nossa cidade, que vai acontecer, né? Deixa eu trazer os detalhes aqui, deixa eu ampliar a notícia. Então, é segunda GM Night Run, Patrulha Maria da Penha. Então, o treinão vai acontecer, gente, na próxima sexta-feira, 7 da noite, com largada lá na Secretaria de Ordem Pública, na PR-160, no Distrito Industrial. Aí você escolhe, né? Se você vai querer percorrer 5 ou 10 quilômetros. Aí fica a sua escolha. As inscrições ainda não abriram, viu, gente? Assim que tenhamos essa informação, é claro, queremos trazer aí para os amigos ouvintes, tá bom? Então, o treinão acontece no dia 31 de julho, no último dia desse mês, né? E a corrida propriamente dita vai acontecer em 26 de setembro. Tá pensando, né? Tá longe. Tá longe, mas não tá muito, né? Já já chega o dia. Aí você vê o quanto é importante, né? A gente dedicar aí pra saúde do corpo, da mente e da alma, né? Faz bem. Quem começa a praticar uma atividade física, o corpo começa a cobrar da gente, viu? A gente não para. Olha só, o município investe cerca de 2,5 milhões na aquisição de 5 novas máquinas e caminhões. Olha aí que importante, né, gente? Esses investimentos aqui para o município de Telêmaco Borba. Então foram adquiridos 2 caminhões caçamba Volvo. Tivemos ainda uma retroescavadeira nova, uma pá carregadeira e um rolo compactador. Investindo na área da Secretaria de Obras e Serviços Públicos aqui do município de Telêmaco Borba. Um investimento na casa de 2,5 milhões. É importante, né? Renovar a frota da Secretaria de Obras.

Atenção, gente, chamada aqui do concurso público. Atenção, você que prestou concurso público dos anos 2022 e 2023. Os convocados, como não são muitos, né? Eu vou aqui mencioná-los para vocês. Curso superior, esse é o concurso de 2022, gente. Engenharia Elétrica, Tiago Marx. Na área técnico ambiental, Jocasta Claro. Professores, atenção. Cleidimara França dos Santos. Ione Atuati Soares. Lucimara Jans Desplancher. Kathleen Mendes Pereira. Eva Helene Lopes da Silva. Anne Caroline Gonçalves Machado Schaefer. Vanessa Cressan Mainardes. Tatiane dos Santos Teixeira. Daniel Santos Bueno Mendes. Thelma Lemes da Silva. Driele de Fátima Ferraz dos Santos Eneberg. Agora do concurso 2023, gente. Temos aqui a convocação da fisioterapeuta Priscila Alves de Lima. Na área de odontologia, Alexa Rafael Lenin. Serviço social, Ana Paula dos Santos Tavares. Serviço social, Franciele Xavier. E psicologia, Fabiana Orcheski. Ensino médio completo para as áreas administrativa, contábil e financeiro. Essa é a convocação da prefeitura aqui de nossa cidade, viu, gente? Mauria Alberto Berger, Ziquizar Neto, Érica Letícia Neves da Cruz da Silva, Matheus Paulino de Oliveira, Oséias Ferreira Ribas, Ana Júlia Almeida Machado e Jéssica Beatriz Carvalho da Silva. Já para educador social feminino, Ana Vitória Ribeiro de Souza. Temos outros convocados, eletricista Jorge Leocádio Pavan, operador de máquinas João Maria Rodrigues, cozinheira Rosângela Hermínio de Oliveira e Marilena Marques Almeida, também cozinheira. Então essa gente toda, não foram poucos não, são bastante convocados aqui, devem comparecer, gente, na Secretaria de Administração do município, na Divisão de Recursos Humanos, a partir de segunda-feira, dia 27, e até o dia 31, hein? Esse é o prazo que vocês têm para comparecer, para assinar a retirada ali dos documentos e apresentá-los devidamente, tá bom? Profissionais de educação participam da formação continuada, né? Já visando o retorno das aulas na rede municipal, viu, gente? Então, expectativa de volta às aulas, né? De 21 a 23 de julho, os profissionais participaram de uma formação com o tema Gestão Administrativa na Educação, Avaliação, Desempenho e Desenvolvimento. Foi ministrada pela formadora, a professora Edna Medalha. Olha que importante, né? Isso tudo visando o retorno das aulas. Expectativa para a volta às aulas aqui em Telêmaco Borba. Trazendo um pouquinho aqui do esporte, gente, olha, nós tivemos no final de semana passado a terceira etapa do Campeonato Paranaense de Velocidade na Terra. Foi um sucesso, né? O tempo colaborou, não tivemos chuva e os pilotos aqui da cidade mandaram bem demais, viu? O Michael Gregório, para se ter uma ideia, ele venceu no Kart Cross CBA. O Nelsinho Lemes, ele venceu na VNT 1600 dianteira. O Nelsinho, que é filho do saudoso Virdão, né? O Wilde Lemes, o Virdão, que era presidente do Sindicato do Papel. Grande amigo Virdão. E ainda, gente, o Luiz Santos Camargo, Luizinho, mandou bem e ficou na primeira posição da VNT 1600 tração traseira. Olha que beleza, hein? Veja só, nós teremos agora a próxima etapa. Será disputada nos dias 12 e 13 de setembro em Palotina. E a grande final da temporada está marcada para 28 e 29 de novembro no Autódromo Municipal aqui de Telêmaco Borba, viu, gente? Então, o encerramento do Campeonato Paranaense será aqui na nossa cidade. Que beleza, né? Foi a abertura do campeonato e também será a grande final. Está aqui no portal do município sobre as Panteras, olha. Telêmaco terá um compromisso difícil neste sábado diante de Londrina. É jogo decisivo valendo vaga na Liga

feminina de futsal. Então o jogo acontece às 19h no ginásio Furtadão, a DTB contra a equipe de Londrina. E claro, vamos torcer pela vitória de Telêmaco Borba, né? Vamos torcer para que Telêmaco consiga o resultado positivo. Olha aqui, gente, a Secretaria de Cultura abre inscrições. Olha que notícia boa, né? Inscrições para oficinas gratuitas de violão e viola caipira. Tem que se ter os instrumentos, né? Então, você que tem a partir de 18 anos ou mais, que possui um instrumento próprio, se inscrevam, viu? Então, cada turma terá no mínimo 10 alunos. É de graça, vale muito a pena que você aproveite mesmo, né? Essa oportunidade dessa oficina que está sendo disponibilizada aqui pela Prefeitura de nossa Telêmaco Borba. Olha uma notícia importante aqui para os nossos ouvintes, gente. Vamos aqui destacar, né? E é hoje, atenção, né? Obras do viaduto. O viaduto ali próximo à ponte que fará a ligação entre a rodovia na PR-360 e a estrada Max Staudacher estão em andamento as obras. E hoje e amanhã, sábado e domingo, será realizada a etapa de içamento e lançamento das vigas, gente. E das pré-lajes. Então, tendo em vista a previsão do tempo, né? Caso chova, não deverá acontecer no domingo. Aliás, desculpem, né? Como o tempo está instável e a previsão de chuva para hoje, é muito provável, então, que haja mudança, viu, gente? Então, essa atividade que estava prevista hoje para as 9 até as 15, ela vai ser transferida para amanhã, domingo, aliás, vai ser mantida domingo, das 9 às 15, mas também terá uma outra etapa na segunda-feira, no mesmo horário, tá bom? Fica, portanto, este comunicado para a população que irá passar ali pelas imediações. Aliás, quem é que não passa, né? Todo mundo passa por esse caminho, para quem vai muitas vezes aqui sentido a Clabim ou região de Curiúva e outras cidades, passam ali por essa região. Fica, portanto, esse comunicado importante para que você preste atenção nesse sistema, para pare e siga. Policial militar é acusado de matar cachorro a tiro em frente à UPA de Castro. Olha que coisa lamentável, né? Muito triste essa atitude. Ultrapassagem proibida provoca acidente com 5 feridos em Ortigueira. Olha só, gente. Vamos só certificando aqui mais notícias e informações, né? Para que você esteja bem informado. Polícia Militar prende mulher por furto qualificado em estabelecimento comercial. Mas isso aqui em Ponta Grossa, viu, gente? Segundo aqui a página Atento à Rede. Vamos com outras notícias. Falamos ontem de um acidente, né? Identificada a mulher que morreu após grave acidente na BR-376 entre Imbaú e Ortigueira. Então é Zélia da Silva Pereira, de 58 anos. Ela não resistiu aos ferimentos vindo a falecer aqui em nossa cidade, né? Segundo informações, ela é da cidade de Almirante Tamandaré, na região metropolitana de Curitiba. Motorista de 74 anos fica ferido após colidir na traseira de veículo aqui em Telêmaco Borba. Também é um destaque que a gente traz aqui para você na página Atento à Rede. Caminhão sai da pista e atinge árvore na PR-340 em Telêmaco Borba. Telêmaco investe mais de 1 milhão em brinquedos e livros para escolas e CMEIs. Está aqui na rede essa informação, viu, gente? Está na rede essa notícia que a gente traz aqui para você, amigo ouvinte. Vamos aqui, 8h33. E quantos raios, hein? Mais de 300 municípios do Paraná, praticamente todo o estado, né? Estão sob alerta de tempestade e chuva de granizo nesse sábado. Veja só, hein? Tem que estar preocupado mesmo, né, gente? Final de semana fica nublado de manhã, com possibilidade de sol à tarde. Mas isso em Curitiba, né? Vamos ver como é que se comporta o tempo aqui em Telêmaco Borba. Olha, gente, mulheres agora podem comprar e usar spray de pimenta.

0: 30 para defesa pessoal, né? Isso aqui é mais um objetivo para as mulheres se defenderem, né? Contra a agressão, muitas vezes, do companheiro. A Elisinha olha para mim sorrindo aqui, a coisa é difícil, né, Eli? Que tristeza, né? Tem os desentendimentos lá e as pessoas acabam chegando muitas vezes a vias de fato, o que é pior, né? O feminicídio. Aliás, tipificado feminicídio, gente, elevou a pena para o autor, né, do feminicídio de pegar uma cana ainda de até 40 anos, né? A gente sabe que o limite de prisão aqui no Brasil é de 30 anos, né? Mas se a pessoa for acusada do feminicídio, ela vai a 40 anos. Mas tem, a pessoa daí vai vendo ali se é réu primário, se tem bom comportamento. É claro que a gente sabe que não vai cumprir essa pena toda, né? Eleições após reunião com Ratinho Júnior, PSDB de Beto Richa decide apoiar Sandro Alex no Paraná, hein, gente? Após tarifado de Trump, a avaliação de Lula está estável, afirma o Datafolha. Está aqui no Bem Paraná essas notícias, viu, gente? Datafolha traz Lula com 48% e Flávio Bolsonaro com 43% no segundo turno. O governo anuncia que vai acionar a lei de reciprocidade contra o tarifaço dos Estados Unidos. O governo age para afastar Centrão de Flávio e Lula deve poupar Ciro Nogueira. Defesa recorre para anular proibição de visitas a Bolsonaro em prisão domiciliar. Bem Paraná e RG divulgam pesquisa sobre disputa para governador e senador. PSD pretende eleger 20 deputados estaduais e 8 federais nas eleições agora de 4 de outubro. Vamos lá, outras informações, outras notícias. Olha que situação, hein? Jovem é indiciado no Paraná por criar pornografia falsa com IA, que é inteligência artificial, usando fotos de mulher. Que ideia, hein? Vai ter que pagar caro aí por essa atitude, né? Por essa conduta. Vamos aqui com outras informações. Roberto Carlos ganha alta hospitalar após ter passado por cirurgia na vesícula. Vamos com mais informações, outras notícias para você que acompanha aqui a nossa programação. Olha, INSS realiza mutirão de perícia nesse final de semana no Paraná. Não são todas as cidades que estão realizando, né, gente? Mas, de qualquer forma, a gente vai trazendo essa notícia aqui para o amigo ouvinte que sintoniza a Rádio Capital do Papel. Então, gente, em linhas gerais, seria isso, né? O que nós tínhamos aqui. Agora vamos falar um pouquinho de esportes? Já são 8h36.
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0: 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Vamos agora falar do esporte. Vamos com as notícias aqui do esporte. Olha aqui, gente. Hoje tem a abertura da 20ª rodada do Brasileirão, né? Já passamos da metade. Hoje já começamos praticamente o segundo turno. São os jogos da volta. Na Arena da Baixada, o Atlético recebe às 18h30 da noite O Internacional na Vila Belmiro.

tem Santos e Chapecoense. Olha aí, Romildinho, Dimas, Carlão, nosso chefe aí, o Márcio Martins, todos os torcedores santistas na expectativa de uma grande vitória. Me parece que, inclusive, tem a presença marcante aí do Neymar e também do Gabigol, da dupla santista de ataque, reforçando o ataque santista. Hoje, às 20h30 da noite, em São Januário, tem Vasco e Mirassol. Amanhã, gente, Mineirão, Cruzeiro e Botafogo às 16h, mesmo horário na Arena, Fonte Nova, Bahia e Corinthians. Às 18h30, os jogos RB Bragantino e Curitiba, no Cícero de Souza Marques. Teremos também na Arena do Grêmio, Grêmio e Fluminense. No Maracanã, 18h30 da noite, o Flamengo enfrenta o São Paulo. E amanhã, gente, né? Teremos às 19h30 o complemento na rodada no Mangueirão, Remo e Vitória, da Bahia. E o Palmeiras recebe na sua casa a equipe do Atlético Mineiro. Classificação do Brasileirão, gente, tem Palmeiras na liderança com 44. O Flamengo, que tem um jogo a menos, é o segundo com 37. Quer dizer, se ganhar, fica 4 pontos, né? Agora está a 7 pontos, isso? 7 pontos. Realmente a briga é entre os dois, né? Quem aparece lá atrás, um pouco mais atrás, é o Atlético do Paraná, que faz uma campanha incrível. Terceiro lugar, 33 pontos. Quarto é o Fluminense com 32. Com 30 estão o Bragantino em quinto e o Bahia em sexto. Agora com 27, o Corinthians em sétimo e o Cruzeiro em oitavo. Com 26 pontos estão em nono Botafogo, décimo Curitiba, décimo primeiro o Vila Nova. Agora com 25, o São Paulo, do meu amigo Zé Roberto, do professor Anderson, do Maurício Romão. Olha aí, Maurício, São Paulão aqui, rapaz. É o 12º com 25, mesma pontuação do Atlético Mineiro em 13º. Com 21 pontos estão o Inter em 14º, o Santos em 15º e o Grêmio em 16º. Aí vem a Jônia da confusão, como diz o Vanderlei do Luxemburgo, né? Coisa está complicada, né, Vanderlei? 17º, o Vasco abre aqui a zona de rebaixamento com 20 pontos, que vai enfrentar o Mirassol, que é o 18º com 19 pontos. Então, a vitória para os dois aí é fundamental, né? O Remo é o 19º com 18. E aqui, olha, é a missão praticamente possível, né, gente? A Chapecoense é a lanterninha, tem apenas 9 pontos ganhos. Olha, é muito difícil a Chapecoense se livrar desse rebaixamento. Artilheirão do Campeonato Brasileiro, Pedro do Flamengo, tem 12 gols, seguido pelo Viveiros do Atlético Paranaense. Ele já balançou a rede 11 vezes, gente. Então, essa é a classificação. Vamos falar um pouquinho aqui da Série B, porque, né? Temos duas equipes aqui do Paraná e o Operário, particularmente, vai muito bem, obrigado, viu? E vai jogar só na segunda, no Antônio Ascioli, em Goiás, em Goiânia, né? Vai enfrentar o Atlético de Goiás às 19h30 da noite. O Operário é o segundo colocado do campeonato com 35 pontos, abrindo aqui a 20ª rodada, exemplo da Série A, gente. O Criciúma lidera com 39, abriu 4 pontos de vantagem. O adversário do Operário, o Atlético Goianiense, é o 8º colocado com 28 pontos. Já o Londrina, que tem uma situação mais difícil, né, está em 16º, fora da zona de rebaixamento, é verdade, mas com a mesma pontuação do Avaí, que abre a zona de rebaixamento em 17º. O Londrina vai jogar amanhã, 18h30 da noite, vai enfrentar o Novo Horizontino, né? O Novo Horizontino, que é o 6º colocado com 30 pontos. Então, a parada difícil vai ser no VGD. Então, os 4 primeiros aqui, os 6 primeiros, né? Então, Criciúma lidera 39, Operário em 2º, 35. Vila Nova, 3º, 34. Juventude é o 4º, 32. Fortaleza, 5º, 31. 6º, o Novo Horizontino com 30. No rebaixamento, nós temos Avaí em 17º, com 20. Ceará em 18º, 19. Uma equipe grande aqui, gente. Ponte Preta, olha só, 19º, com 8. E o América Mineiro, também com 8 pontos, é o 20º colocado. Na artilharia, nós temos o Mikael, do CRB, atacante. 13 gols. O Bruno Santos, atacante do Londrina, ele está com 11. E o Bosquila, ele é meio campo do Operário.

0: Ele já balançou a rede 9 vezes, gente. É o 4º colocado na artilharia. Então, uma viagem aqui para você falando de esportes nessa programação. Não podemos esquecer também que teremos a Fórmula 1 antes das férias, gente. Olha aqui, GP da Hungria, Norris lidera, né? Norris da McLaren. Lando Norris lidera o 3º treino livre. O Gabriel Bortoleto ficou na 11ª colocação. GP da Hungria batiza a curva com nomes de Senna, Piquet, Hamilton e Schumacher. Olha só, gente. Húngaro Ring oficializa nomes para todas as curvas da pista e homenageia ídolos do automobilismo. Que coisa bonita, né? FIA reconhece erro em decisão sobre colisão entre Leclerc e Piastri. Olha aqui, gente. Comissários admitiram que o piloto da Ferrari deveria ter recebido punição pelo incidente no GP da Bélgica. Hamilton foi punido em lance semelhante. Olha aí, né? 2 pesos e 2 medidas, né? Veja só, gente. Oh, meu Deus, né? Rafael Câmara segue no páreo para ter vaga de titular na Haas. Olha aqui, hein? Titular na Haas em 2027. Estão falando até desse piloto podendo estar na Cadillac também, viu, gente? Então existe esta possibilidade ainda. Um piloto brasileiro que está indo muito bem na Fórmula 2. Ele foi campeão na Fórmula 3, o Rafael Câmara. Ele é de Pernambuco, viu, gente? Eu torço muito para que ele mande bem mesmo, né? O grande prêmio de Hungaroring, né? O grande prêmio da Bélgica, será disputado às 10 horas da manhã, viu, gente? Desse domingo, horário de Brasília, né? Vamos torcer. Ainda hoje, saindo a classificação aqui da Fórmula 1, eu trago aqui para os amigos ouvintes, tá bom? Para que você saiba como é que vai ficar a largada para o grande prêmio de Fórmula 1. Beleza? Maravilha? Claro que a gente vai estar acompanhando de perto como é que vai ser o desempenho dos pilotos, principalmente o Gabriel Bortoleto, que vai muito bem com a Audi, né? E, lógico, leva a nossa torcida, leva o nosso apoio, porque fazia alguns anos que não tínhamos pilotos brasileiros na Fórmula 1. E olha, gente, o Campeonato Brasileiro estreia hoje o impedimento semiautomático. A CBF já avalia novas tecnologias. Então, vai ser no jogo do Atlético do Paraná. Então, está sendo instalado o equipamento, como aconteceu na Copa do Mundo, viu, gente? Então, essa decisão sai mais rápida, sai pelo equipamento mesmo, né? Então, os árbitros ali no VAR não precisarão eles estarem traçando aquela linha de impedimento, que alguns achavam que a linha era mal traçada, né? A linha começava de um jeito e terminava de outro, né? Então, não vai acontecer isso não, tá bom? Então, beleza. Então, era o que tínhamos aqui de esportes e o nosso girão de notícias hoje. Maravilha, gente. Beleza pura. Agora são 8h46. Muito bom dia.
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Beleza, você que ligou o seu rádio agora, muito bom dia, seja bem-vindo, seja bem-vinda. Muito obrigado pelo carinho de vocês, gente. O pessoal tá chegando aqui para nos cumprimentar, para nos saudar. E a gente fica muito feliz por isso, viu? Quero agradecer com muito carinho aqui o Franco Nero, né? Ele que é motorista da Coamo, Engenheiro Beltrão. Olha isso, gente. Ele quer aqui ouvir uma canção, mandando para todos os ouvintes. A Coamo, que é uma das maiores cooperativas desse país, gente. Está elencada como uma das primeiras, aliás, é a primeira, né? Como cooperativa. Parabéns e um abraço, viu, meu grande amigo Franco Nero. Um abraço aí para você, tá bom, irmão? Tem um nome aí de ator, né? Franco Nero. Um abraço para você, meu amigo. Abraçar aqui também o Edson. Nos deu aqui o bom dia. Diz assim, bom dia a todos aí. É Odete que está nos falando. O Castorino do São Jorge. Olha, gente, hoje nós temos então o sorteio daquele frango assado maravilhoso. Presente ali da picanha na chapa. E temos também, gente, uma cartela. Uma cartela do show de prêmios da comunidade Bom Jesus de Nazaré, né? Ontem foi concluído ali o novenário, né? O novenário ontem, a celebração. E já na próxima sexta-feira, né? Já na próxima quarta-feira, aliás, de 29 a 31 de julho, acontece o tríduo, gente. O tríduo na comunidade Bom Jesus de Nazaré, 7:30 da noite, viu? No dia 1º será o sábado. Haverá a entrega do bolo às 14h e às 18h, a missa solene em louvor ao Senhor Bom Jesus e a cerimônia da troca do manto e a consagração das crianças. Lembrando que haverá a praça de alimentação todos os dias do tríduo, viu, gente? Após as celebrações, tá bom? Beleza? Quero destacar ainda que no domingo, né? No domingo, às 11, a partir das 11 horas, haverá a entrega do churrasco, o meio-dia, o almoço com Bom Jesus de Nazaré. E às 14 horas, a partir desse horário, haverá o leilão. E às 4, o tradicional show de prêmios. E nós temos aqui quais são os prêmios, viu, gente? Atenção, hein? Os prêmios são: primeiro prêmio, R$5.000. O segundo prêmio, R$2.000. O terceiro prêmio, R$1.000. Custa apenas R$20 a cartela, viu, gente? E se porventura você não puder comparecer no dia do sorteio, não tem problema, né? Porque será preenchido o nome e o contato e também o endereço para você concorrer presente ou não, tá legal? Temos ainda como quarto prêmio um forno elétrico e o quinto prêmio uma batedeira de bolo. Comunidade Bom Jesus de Nazaré, da paróquia Nossa Senhora de Fátima. Então você já sabe, né? Você é convidado especial. Vamos abraçando aqui a Nícia, a Dona Alvina. Ô, oh, Dona Alvina, querida. Celebrou aí o seu aniversário com muito amor e carinho. Parabéns para a Dona Alvina. Felicidades. Com muita paz e saúde para a Dona Alvina. Ô, oh, Dona Alvina, que bênção, hein? Deus a abençoe imensamente. Quero cumprimentar também os aniversariantes de hoje, o Paulinho Tieiro, a Rafaela Silva, a Fabiane Cristina Santos Silva. Olha aqui o professor Flávio Pieschnick. Ô, professor Flávio. O ex-vereador Mauri Constantino, meu grande amigo. Um abraço, parabéns pelo seu aniversário. Alessandra Cristine Campos, o Alex Rodrigues. Abraçamos a todos vocês pela passagem do aniversário nesta data, né? Que essa data se repita por muitos e muitos anos e que Deus cubra de bênção a vida de cada um dos aniversariantes de hoje, né? Aqueles que citei e aqueles que vão chegar aqui hoje e receber o carinho de todos, tá bom? Oi, Neuci, do bairro Sem Casas. Há um detalhe, né, gente? Claro que para participar é fundamental que você mande o seu nome completinho aqui para nós, tá legal? Beleza? Um abraço aqui para Milena Teixeira. Oi, Milena. Um grande abraço. Ela oferece com muito carinho aos sogros João e Nilva e para a filha amada, a Mariana. Está sempre ligadinha conosco, junto com toda a família. Olha o nosso grande amigo Riva aqui. Alô, Riva. Fala comigo, amigo. Bom dia.

0: Bom dia, Marcinho. Como é que você tá, meu irmão?
1: Estamos animados, irmão. Você tá bem?
0: Confirmando a audiência aqui, Riva Leixo da São João.
1: Que
0: um ótimo
1: bênção,
0: sábado
1: Riva.
0: A todos.
1: Amém, irmão. Obrigado, viu, Riva? Muito obrigado pela sua interação. Quero agradecer aqui a Alessandra Mainardes, lá do bairro Santa Rita. Meu irmãozinho aqui, Romildo, né? Romildo Ribeiro. Abraçando o Marcos José Mesquita, do bairro São Francisco. A Romilda está conosco, Murilo, do bairro São Luís também, a Levina, oferecendo para Mariana, que fez aniversário. Ela pede oração para toda a família, para a vizinha Maria, que está internada. Olha aqui, gente. Um abraço aqui para Romilda e o Jonathan. Importante os nomes estarem completos, viu, gente, para concorrer aos prêmios, tá bom? Sempre frisamos isso aqui. Antônio Mendes, da área 3, bom dia. Nice Lopes, oração para Jéssica, que está recuperando de uma cirurgia, para o Ayrton, para a mãe Alice, para o pai João, que está no plano espiritual. Daqui a pouquinho, gente, às 10 horas, nós temos um momento de fé, viu? Quem está conosco também é Márcia de Lara, oferecendo para o esposo Riva Leixo. O Riva participou aqui agora, para a netinha Aurora. Olha que benção, a minha netinha também se chama Aurora, a charazinha da netinha de vocês, né? Coisa boa. Alô, meu amigo Crevinho, né? O Cleverson Táxi do bairro Macupa. Foram os primeiros alôs que chegaram até nós, gente. O Alessandro também está conosco. A Sandra Mara. Sandra Mara, Nascimento, do bairro São Francisco. E às 8h55, vamos de música, Márcio. Quase uma hora, hein? Só de blá, blá, blá, tititi. Mas são informações que a gente tem que trazer para vocês.
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1: Meus amigos da boleia, né? Nunca é demais dizer, né? Faça o repouso necessário, tome o seu café, vá com calma. Pista molhada aí, gente, visibilidade bem reduzida, né? Muita atenção mesmo, né? A gente sabe que você é cuidadoso, que você é cuidadosa. E vamos com a vida de viajante? Com essa dupla maravilhosa chamada Zezé de Camargo e Luciano Mirosmar e o Elson.

0: Ficou muito top essa música na voz do Zezé e do Luciano, né? Essa música do Rei do Baião, né? Oh, meu Deus, Luiz Gonzaga, meu Deus do céu, Vida de Viajante, né? Uma obra cultural aqui pra você. Faltando só um minutinho pras nove, gente, começamos bem, né? A parte musical, né? Abriram-se as cortinas musicais aqui do programa, como diriam aí no passado, né? Para trazer as canções bacanas. Vamos falar também do Giro Astral aqui para você, gente. Vamos trazendo o Giro Astral, começando os primeiros três signos aqui nessa manhã. 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Oi, Vanessa Garcia, toda a família Garcia. Vai o nosso abraço, o nosso carinho aí pra vocês, tá bom, gente? Muito obrigado pelo carinho de todos. Áries, aproveite hoje para curtir programas culturais e atividades ao ar livre, viu? Viajar será uma ótima opção. O clima ficará divertido com os filhos e ao lado da pessoa que você ama. A proposta de uma parceria de trabalho poderá chegar mesmo nas férias, hein? Olha que o amor está em alta. Touro, o sábado pedirá privacidade e conexão com os sentimentos mais profundos. É um bom momento para você trocar confidências, planejar as mudanças desejadas e cultivar a paz interior. Está aqui algo muito importante que é bom demais, né? Você poderá pensar no futuro, mudanças na carreira ou até de casa. Os negócios estão em fase positiva, viu, Touro? O prazer está em alta. Vamos agora com Gêmeos, aproveite hoje para você embarcar num clima romântico, curtir momentos especiais, valerá conversar com os amigos, aproveitar mesmo, viu? Né? Atividade física é uma ótima opção para você diminuir a ansiedade. Receba aí no seu lar, no seu trabalho, as pessoas que são tão queridas. Agora vamos aqui com o signo de Câncer. Hoje será bastante produtivo, hein? Aproveite para resolver assuntos práticos, cuidar da saúde, fazer atividades corporais, investir na imagem profissional, momento de pensar ao longo prazo e investir no futuro. As finanças melhorarão. Fica de olho em uma oportunidade profissional. Palavras doces e carinhosas trarão intensidade no amor. Daqui a pouquinho a gente volta com mais signos aqui nesta manhã de sábado, 9:02. Quero só comentar aqui que estou juntamente com a Natália, né? A Natália Prado. A Natália está atendendo você na recepção aqui na Reginaldo Guesnoceira 335, pelo telefone 3910-1200. Você sabe, né? Na direção e na supervisão geral de Márcio Martins e na apresentação aqui desse amigo de vocês, gente. Vamos até o meio-dia.
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Olha aí, gente, vamos chegando com esse momento gauchão aqui do programa, né? Eu sei que os gauchão de plantão já tomaram chimarrão, se não estão preparando agora, né? 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Vamos trazendo esse grande nome da música gauchesca, né? Já não está cantando aqui nessa querência amada nossa aqui, mas está cantando na querência do céu, porca véia e lembranças. Esse é quase que um hino gauchesco, né? Bom dia, um excelente final de semana, aquele abraço. Alô, Elcinho, alô, seu Flor, um abraço também ao Tizil, à esposa e toda a família. Alô, Elinho Barbeiro.

0: Eita, que é uma valsa, né? É quase que uma valsa isso aqui, é isso? E olha quem me diz aqui, um momento marcante na vida. Meu amigo Crevinha, essa foi a valsa que dancei no dia do meu matrimônio, né? Com a esposa Zanimari, né? Há 31 anos atrás. E o Crevinho lembra aqui, 31 de dezembro de 1995, às 17 horas, abrimos o baile desse jeito aqui, ó. O grande Porca Véia, ô Crevinho, pra você veja, né? As músicas, as fotos, elas nos remetem, né? Aposto que você voltou no tempo, você viu ali, né? Com o terno, com a gravata ao lado da esposa, recordando, né? Voltou ao passado, há 31 anos atrás, para recordar com alegria de um grande momento, né? Feliz aquele que tem histórias para contar, né? Que coisa boa, estão juntos até hoje. Nessa caminhada, dizer que é fácil não é fácil para ninguém, não, né, Crevinho? Quantas pedras no caminho, né? Quanta dificuldade a gente tem para levar uma vida a dois, constituir uma família. Mas a gente sabe que esse é o mais importante projeto de Deus aqui nessa vida e em toda a nossa vida, né? Grande abraço, irmão. Que lembrança bonita. Fico feliz, né? Então a escolha foi muito legal mesmo, né? Como é legal essa música que eu vou trazer na sequência aqui, gente. Inclusive que lembra também, olha como é que são as coisas, hein, Crevinho? Deixa eu primeiro trazer a música, daí eu vou falar um pouquinho sobre ela.
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0: Essa menina aqui completou, gente, no último dia 21 de julho, né, recentemente, essa semana, para ser preciso, né, 76 anos. O aniversário dela foi terça-feira. Tô falando de Amélia Cláudia Garcia Colares, conhecida como Amelinha, cantora e compositora brasileira. Ela foi casada, gente, com o Zé Ramalho. Ela é de Fortaleza, Ceará, celebrando então seus 76 anos. Nasceu em 21 de julho de 1950. Eu tô trazendo essa música aqui, foi Deus quem fez você, né? E o meu querido amigo André e a Márcia, eles se casaram ao som dessa música aqui, né? É bem verdade que foi interpretado pelo Altemar Dutra. Mas aqui eu vou trazer, né, com o sucesso que fez primeiramente com ela, né? Amelinha, vamos matar a saudade então, gente?

Rapaz, que música linda, hein? Foi linda demais essa grande Amelinha cantando aqui para nós, para todos os ouvintes da Capital do Papel. Foi Deus quem fez você. Que obra-prima, né, gente? Para vocês terem uma ideia, essa música aqui, ela tirou o segundo lugar, merecia primeiro, né? Cá para nós, né? Segundo lugar no Festival MPB 80, a música popular brasileira, né? As emissoras de TV faziam os festivais, saudade dos festivais, né? Revelavam grandes nomes da nossa música, né? Apesar que hoje, com a tecnologia, qualquer um grava, né? Até eu me arrisco a gravar alguma coisa. Lógico que eu não vou fazer essa loucura, né? Mas, alô, Dirce! A Dirce 7 em reserva. Um bom dia para você, viu, Dirce? Quero agradecer aqui a Cida. Ô, Cida, essa música é simplesmente fantástica. Essa que você pediu, viu? Essa música foi tema de uma novela, viu? Pois vou trazer para você aqui do Edward Rickers. The Words to Say I Love You. Linda essa música, né? Mandou bem aqui o seu pedido. Como sempre, os nossos ouvintes, né? Oi, Sandra Bueno do São Jorge. A Fátima Moreira em Baú. Quero abraçar aqui também o Sebastião Dias Lima. Sebastião Dias de Lima, do Macopa. Diz que ele está tirando serviço na portaria da BBM hoje. Grande abraço a você, viu, irmão? Um bom trabalho, dia chuvoso, rapaz frio, né? Mas vamos defender aí o pão de cada dia, né? Jonathan de Oliveira, do São Luís. A Fernanda Santos também está conosco. Quero destacar aqui a Mila Costa. Oi, Mila, bom dia. O Elvis Terra, no Jardim Kroll, está conosco também. Muito obrigado pelo seu carinho. Muita paz, muita saúde a você e a todos os ouvintes. Quero cumprimentar aqui a Joseline Rodrigues, do Bonavila. O Adir França. Ô, Adir, Dona Alexandrina, meu grande amigo, irmão Rezendinho. Alô, Rezendinho! Aquele abraço para você, irmão. Alô, pessoal em Três Lagoas.

0: Vai aqui o nosso abraço, o nosso carinho. Olha aqui, gente. A Ereni, ela está oferecendo a programação para a mãe, a Natália, que hoje faz 11 anos que ela está com Deus. Que Deus abençoe. Ereni está com Deus e muito presente no seu coração, certamente, né? E que falta faz, com toda certeza, né? A presença aqui é sempre sentida, eu tenho certeza disso. Ruth Ribeiro, nosso carinho. Quem está dizendo aqui é a De Janeiro. Diz que o programa de sábado é supimpa, né? Olha como uma música antiga para nós, né? Flor do Cafezal, olha que coisa linda, né? Lembrar coisas boas. Falar em lembrar coisas boas, gente, vou dar uma mergulhada no fundo do baú aqui que vai ser bonito. Mergulhado, vocês gostaram, né? Falando bem no interior mesmo, né?
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Música italiana, música italiana de muita qualidade, né? Essa música, gente, olha, fundão do baú mesmo. O ano era 1973. Mandar um abraço ao grande amigo Dr. Irineu Gobo, que está lá com a moçada, né? Hoje é dia de reunir a patota, né? Essa galera bacana. O doutor sempre lembra, né? Tem uma piazada, uns piazinhos velhos lá, assim como eu, né? 50 mais, 60, 70, é uma geração aí que viveu tanta coisa nessa vida, né? Tirou tanto aprendizado e continua aprendendo, né? O bom da vida é você ter a mente e o coração abertos aí para entender que nessa vida estamos sempre aprendendo, né? E o que é melhor, essa confraternização, essa reunião de amigos, né? Para descontrair, porque a vida não é só trabalho não, viu, gente? Temos momentos de descontração, de reunir a família, os amigos e celebrar a vida, o que é mais importante, né? Tivemos aí a música Champanhe, falando em celebrar, champanhe vai bem, né? Uns gostam de champanhe, outros já preferem um vinhozinho, uma cervejinha, um chopezinho, e tem uns até que gostam aí, gente, daquela branquinha, mas tem que ir com moderação, né? Vamos devagar, né? São 9h23 agora. Olha, esse bebê, gente, vai dirigir não, hein? De jeito nenhum. 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

0: 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Olha, gente, vamos falar agora com mais signos. Eu parei aqui há pouco, né? Com o signo de Câncer, né? Agora vamos com o signo de Leão. O sábado será bom na companhia dos filhos. E aproveite programas que enriqueçam a bagagem cultural. O dia trará abertura para experiências, novas amizades, contato com pessoas queridas, viu? Canalize os projetos criativos e para o planejamento de viagens. Virgem, programe hoje, né? Um sábado tranquilo aí para reunir a família, curtir momentos aí na sua casa, recarregar as baterias, vai receber mensagens motivadoras dos amigos, momento para recriar o futuro, mudar o plano na carreira, viu? Libra, o sábado trará muitas novidades, né? As comunicações estarão a mil, viu, Libra? Conversas com os amigos abrirão a cabeça para outros temas e motivações. Aposte numa abertura social maior, viu? Boas relações estão para somar. A prática de uma nova filosofia vai contribuir com a saúde e o bem-estar. Aposte em uma programação mais calma para hoje, tá bom? Vamos agora com o Escorpião também para a gente finalizar mais essa leva aqui, às 9h26. Vamos aqui, olha, Escorpião, boa notícia na área financeira. Dará mais tranquilidade. Aproveite hoje para programar compras, acertar as contas, pensar em investimentos. A fase é positiva na área profissional e financeira. Tá beleza, hein? A vida social ficará mais gostosa com novas amizades e convites para eventos. Sucesso e visibilidade pela frente. Olha aí que maravilha. Seguimos aqui com o Super Sábado, gente.
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0: Olha só que música nosso ouvinte pediu aqui, gente. Eu quero confessar para vocês que eu acho linda essa música aqui. É tema de novela, uma canção maravilhosa. É a Cida que pediu, Eduardo Rickers. The words to say I love you. Bom dia. 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

0: Olha aqui, vamos de lançamento. Atenção, atenção.
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0: Essa menina, meu Deus, hein? Marcou a história da música sertaneja, hein, gente? Música inédita de Marília Mendonça. Ela soa como uma mensagem ao filho que tudo vai ficar bem e vai impactar muitas pessoas. Wander Oliveira afirmou que a letra parece uma mensagem sensitiva da cantora dedicada para o filho Léo. A faixa inédita foi lançada na data em que a Rainha da Sofrência completaria 31 anos, gente. Teve a vida abreviada por aquele acidente com a aeronave que a transportava para um show. Bem aquele período que estava ainda à sombra da pandemia. Então a música se chama Tudo Vai Ficar Bem. É essa mensagem que vai soar a todos os corações, né? Ela foi lançada no dia em que a cantora estaria completando apenas 31 anos, né? Super compositora, um talento magnífico. Essa música lançada, gente, olha, para vocês terem uma ideia, de acordo com como foi divulgado nas redes sociais da cantora, é um registro inédito de Marília Mendonça, que ficou guardado e foi lançado na madrugada dessa quarta-feira, dia 22 de julho. Foi nessa quarta, viu? Quando ela estaria completando 31 anos. Vamos conferir então, gente, Marília Mendonça, Tudo Vai Ficar Bem.

Maravilha, ouvimos então Marília Mendonça, Tudo Vai Ficar Bem. Que letra bacana, hein, gente? Alto astral, realmente, né? Oh, meu Deus do céu, quanta saudade deixou.

a rainha da sofrência. Falando em sofrência, qual vascaíno que não sofre, né? Então nós somos os... Se ela é a rainha da sofrência, os vascaínos são os reis da sofrência, né? Não tá fácil a vida do vascaíno não, viu, gente? Eu, meu irmão Marlon, né? O Cade, enfim, a família toda, né? O Marquinhos, né? Jesus, nós sofremos todos juntos, viu, gente? Família unida jamais será vencida, né? E a gente sofre junto lá, mas não vou ver mais o jogo do Vasco. Então, outro dia tá o próximo jogo, lá estamos nós, né? É assim. 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
3: Grande Zé Adriane.
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0: Cantava demais a conta, Zé Redriani. Um abraço aqui pro amigo João Mipulsi, que aliás, tivemos uma confraternização uma época, gente. Eu lembro que foi lá no César, né? De César, o Luciano, e o nosso querido amigo João Mipulsi foi convidado, né? Não é? Cantou umas canções lindas aí do Zé Redriani, mandou super bem, rapaz. Aquele abraço, viu, João Mipulsi? Faltando agora 15 minutinhos para as 10, hein, gente? Às 10 horas nós temos o nosso momento de fé. É tempo de agradecer a Deus, ouvir aquela palavra que toca o coração da gente, faz um bem danado, né?
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0: Alô, Vinícius Oliveira, ele fala do bairro BNH, né? Manda um abraço, aliás, aqui no bairro BNH. Quem está conosco aqui? Ah, Delair, ô Delair, né? A você, o Sabará. Alô, Sabará, tá nos ouvindo aí, Sabará? Aquele abraço, meu querido.
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0: Tudo de bom, meu irmão. Oi, querida Delair, que Deus abençoe imensamente você. Alô, Franciele. A Franciele Ferreira de Lima, que está conosco. Agradeço aqui. Bom dia, Marcinho, tudo bem? Abençoe seu final de semana também. Nossa, pediu uma canção linda aqui. Só botou o nome aqui, rapaz. O nome desse garotinho aqui, como é que é, rapaz? Ah, o Natan. Ô, Natan. Ah, grande Natan, rapaz. Natan mais corintiano. Vi aqui a mensagem do Corinthians, já lembrei, né? Rapaz, logo volta aí a Feira da Lua e queremos revê-lo, né, Natan? Embaú City na escuta. Olha a Azul aqui. É a Azul e o Alessandro. O Alessandro fez aniversário na quinta-feira, olha. E fez o aniversário junto com a Lisa, nossa companheira de trabalho, a querida Lisa. E o Alessandro também aniversariaram no último dia 23 de julho. É isso, Ju? Pra você, pra família toda aí, o nosso abraço, o nosso carinho. Alô, Embaú, né? Uma cidade, aliás, muito querida, meu Deus.
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0: Alô, Orlando Dreveniak, ligado na programação. E hoje é dia do caminhoneiro, né? Mande uma buzinada aí pra todos os motoristas. Mas clama, ó, olha o buzinaço, olha aí, ó. Rapaz. Aquele abraço, viu, Orlando? Que Deus te abençoe, te guarde, ilumine muito a sua vida. E a vida de toda a família tá na estrada, tá no trecho aí já, rapaz. É, não pode parar, né? Pode parar, não. Alô, meu grande amigo Hamilton. Ô, Hamilton. Realmente, com esse tempo e as conexões que é mais já. Chegou a mensagem sua aqui, o Hamilton. Pediu uma canção, já vou mandar a sua, hein, Hamilton? Já tá no jeito aqui, rapaz. Antes eu tenho aqui do The Cyclizionoski. Ah, tá legal, já vou mandar a sua, sim, né? Vai antes da hora do ouvinte até, tá bem? Quero abraçar aqui a Zanisley e o Polaco, esse casal maravilhoso que está sempre sintonizado aqui na Capital do Papel, a doutora Lilian, seu Osni, dona Ericri, toda essa família maravilhosa que nos acompanha ali no bairro Jardim Bandeirantes. Alô, Bandeirantes, onde estão o Marlon e a Vilma e toda a família? Vai o nosso abraço, o nosso carinho. Mando um bom dia aqui também para minha mãezinha Edna, meu irmão Cláudio, para Aninha, para Ju. Quero mandar um beijo também muito carinhoso para o meu filho Júnior, para minha nora Amanda, para Aurorinha e para o Gustavo, né? Para o Augusto. O que eu falei, Gustavo, né? Augusto, né? É Augusto, o nome do netinho que vai nascer possivelmente já em dezembro, né? Augusto, né? Vai um beijo aí para toda a família. Nosso carinho muito especial. E para minha princesinha também, a Maria Ângela. Agora são 9:49. Ô, Desi, chegando a sua aqui, rapaz. Aliás, essa música é demais, hein? Prepare o seu coração aí, ouvinte.

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1: É o Nashville. Alô, Gerinha, meu grande amigo DJ Gera. Cê é musicão demais, gente. Por toda a vida. Bom dia, sejam bem-vindos.

Sucesso em todo o Brasil. Grande sucesso dessa banda aqui, gente, lá de Goiás. Mas Goiás já nasce banda, dupla sertaneja, cantor sertanejo. Que é isso, né? Alô, Goiás! Rapaz, se eu nascesse em Goiás, se eu tivesse nascido em Goiás, acho que eu era cantor, hein? Eita, mundão sem fronteira. Capaz, né? Capital. Ô, Hamilton, eu concordo com você, rapaz. Alô, Candinho, bom dia, tudo certo por aí, Candinho? Feliz sábado pra você. Alô, meu amigo irmão Luiz Cláudio do Bom Jesus. Bom dia, irmão.

Olha aí, Hamilton. Bom dia, seu sorriso. Alô, Jéssica, Dona Maria, vocês todos. Alô, Vanderlei. Pro DJ Jarbas aí da Vila Cristina, né? Tudo bem? Tudo certo?

0: Bonito demais, é Felipe Falcão, gente. E o Felipe, gente, saibam vocês que é um dos grandes compositores da música sertaneja, viu? O cara compõe muito, inclusive ele é um dos compositores da dupla aí, Bruno e Marrone. Afinal de contas, o Bruno é muito amigo, é o Marrone também, né? Mas o Bruno acaba compondo lindas canções aí com essa fera aí chamado Felipe, da dupla Felipe e Falcão.
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5: Confira a hora certa.
0: E aí, tudo bem? Bom dia, são 9:57.
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0: Que bom, né? Juntos nós estamos aqui pensando em Deus, a nossa gratidão a Deus Todo-Poderoso, que nos ama, que nos perdoa e sempre nos dá uma oportunidade para que possamos melhorar, né? Uns para com os outros, né? Afinal de contas, vivemos nesse mundo criado por Ele e vivemos para a honra e glória do Seu nome. Quem está chegando aqui para conversar conosco é o querido Padre Divino. Ô, Padre Divino, saiba que é uma alegria receber o senhor aqui aos sábados. O senhor que traz a palavra de Deus, o evangelho deste final de semana. Bom dia.
1: Bom dia, Márcio Luiz.

Bom dia a todas as pessoas que estão conosco neste sábado de manhã, aqui na Rádio Capital do Papel, para uma reflexão sobre a liturgia do fim de semana. E eu gosto sempre de fazer uma apresentação dos textos que vamos ouvir, não só do Evangelho. A primeira leitura, neste fim de semana, é uma oração maravilhosa que Salomão faz a Deus pedindo sabedoria. Eu creio que muitas vezes nós devíamos fazer essa oração, que na verdade a sabedoria humana é falha, mas a sabedoria divina ilumina e orienta a nossa caminhada. Na segunda leitura, que continua a carta aos Romanos, Paulo vai nos dizer que aqueles que Deus contemplou com seu amor desde sempre, a esses ele predestinou a serem conformes à imagem do seu Filho. Ou seja, somos chamados a configurar nossa vida junto com a vida de Cristo. E no Evangelho nós vamos concluir o capítulo 13 de São Mateus com três parábolas: a parábola do tesouro, da pérola e da rede. E nesse último domingo, então, de julho, por uma feliz coincidência, nós temos o final das parábolas também no Evangelho de Mateus. E durante todo esse mês, nós fomos conduzidos pelo evangelista a refletir sobre a importância da presença do Reino de Deus no meio de nós. E além deste dado importante, a necessidade de colocar o Reino de Deus na vida pessoal e na vida social. De modo particular, o discípulo de Jesus deverá ser alguém empenhado em fazer crescer o Reino de Deus no meio do mundo e, de modo especial, na comunidade em que vive. Na celebração desse 17º domingo, então, do tempo comum, nós somos desafiados a sermos sábios e prudentes na escolha dos valores. Diante deles, Jesus apresenta um tesouro que é escondido por aqueles que aceitaram os valores do Reino de Deus. E sentamos-nos, então, novamente aos pés de Jesus para ouvir essas três parábolas do tesouro, da pérola e da rede. Três parábolas em forma de comparações, como o próprio Evangelho demonstra desde o início. O reino dos céus é semelhante a, né? Sempre dizia Jesus. Três parábolas que, como lembramos, encerra um ensinamento, uma reflexão. E durante todos esses domingos, os três últimos de modo especial, nós fomos introduzidos nos mistérios do reino. Jesus, para nós que somos seus discípulos, não apenas contou parábolas, mas em casa explicou-lhes o significado. Isso significa que, após ouvir todo esse ensinamento, somos convidados a ter condições de fazer uma boa opção, comprando o campo onde está o tesouro, onde há uma pérola de grande valor. E nesta escolha, nós precisamos ser sábios. Daí a importância daquela oração de Salomão na primeira leitura que vamos ter nesse fim de semana. A liturgia, com a finalidade de mostrar como age e pensa um sábio, coloca diante de nós a figura de Salomão. Ele é o exemplo do sábio, pois pede algo que pertence ao projeto de Deus. Suplica o discernimento para bem guiar o povo de quem seria rei. Pertence ao projeto de Deus porque o povo é a grande riqueza, o amado de Deus, como sabemos pela história da salvação. Salomão, ao pedir discernimento entre o bem e o mal, está suplicando a graça divina para dirigir o povo de acordo com os mandamentos do Senhor. Não pede nada para si, intercede sim aquilo que seria bom para o povo, aquilo que ajudasse o povo a viver o projeto do reino de Deus. No salmo deste domingo, a liturgia contextualiza o salmista na mesma linha da sabedoria. Sábio é aquele que ama a lei de Deus e a escolhe como herança, quer dizer, como norma de vida. Sábio é quem observa os mandamentos de Deus, porque detesta o caminho da mentira e sabe que o amor de Deus é a realização do projeto divino em sua vida e é condição para bem viver. Por fim, no Evangelho, Jesus diz que sábio é aquele conhecedor da lei, aquele mestre da lei, Jesus.

diz no final do Evangelho, aquele que, conhecendo o projeto de Deus, age com sabedoria e se torna discípulo do reino dos céus, isto é, assume os valores do reino de Deus como conduta de vida para si e para todo o povo. Este, nas entrelinhas das parábolas, é aquele que encontrou um tesouro, encontrou uma pérola de grande valor pelos quais vale a pena abandonar tudo para possuí-las. Este é aquele que sabe discernir entre o bem e o mal. É a parábola da rede. Age como o pai de família que tira do seu tesouro coisas novas e antigas. O novo é o Evangelho, é o próprio Jesus. Por isso, irmãos e irmãs, vamos meditar bem essas parábolas do capítulo 13 do Evangelho de São Mateus. Vamos colocar em prática. Vamos comprar esse campo, ou seja, nós descobrimos esse tesouro que é a presença de Jesus na nossa vida. Vamos deixar tudo o resto que não tem importância para sermos verdadeiros discípulos e discípulas do Mestre Jesus. E é isso que ele diz no fim do Evangelho deste fim de semana. Que Deus nosso Pai abençoe, Márcio Luiz, você, todos os nossos ouvintes, concedendo um bom fim de semana em nome do Pai, do Filho e do Espírito Santo. Amém.

Padre Divino, sou eu quem agradece a sua participação, a sua partilha aqui conosco, da sua palavra e da sua atenção, tá bom? Minha gratidão de coração mesmo. Nosso carinho especial. Alô, Luzia Queiroz. Alô, Sapopema. Estou vendo muito aí, Luzia. Vai o nosso abraço, o nosso carinho a você, a toda a sua família. Ela pede oração aqui para toda a família e de uma maneira muito especial para a tia que está internada. Qual é o nome da sua tia? Coloque aqui para nós orarmos por ela, tá bom, querida? Pedimos aqui pelo Hamilton, pelo Luiz Cláudio, pela Josi, a sua esposa, para a dona Lourdinha, para o seu tiãozinho, né, que está junto a Deus. Que Deus abençoe vocês imensamente, tá bom, meu querido amigo Cláudio? Logo vem a festa do Bom Jesus, né? Final de semana estaremos lá, viu, irmão? O trido começa na quarta-feira, vai até sexta, e depois nós teremos, né, a festa do Senhor Bom Jesus, a celebração, a Santa Missa, a troca do manto, no sábado, dia 1 de agosto, a partir das 18 horas, né? Na comunidade Bom Jesus, né? O trido será a partir das 7:30 da noite, tá bom? E no domingo, grande show de prêmios, viu, gente? Todos são convidados. Estarei sorteando hoje uma cartela do show de prêmios. Uma premiação muito legal, né? O valor da cartela, R$20. Compareça ali na comunidade Bom Jesus. Fica fundos do Banco Itaú. Fica ali logo na esquina, né? Na rua Alberto Ellert Filho, tá bom? Comunidade, aliás, gente, que eu vi nascer, crescer, né? Era uma capela anteriormente, né? Inclusive as barraquinhas na época de festa, era quase que uma semana inteira de festa. A gente volta no tempo, né? Dá muita saudade dessa época, né? Mas vivemos hoje uma outra realidade, hoje uma estrutura muito grande. Hoje já tem ali a igreja, tem ali o salão para os eventos religiosos, sociais, das pastorais. Trabalho maravilhoso. É claro que as coisas, elas evoluem com o passar do tempo, né? Mas até eu estava lembrando esses dias, na casa da minha cunhada Vilma, ela estava falando ali com meu sobrinho Marquinhos, lembrando aí das missões, gente. Quem é que não se recorda das missões, né? Eu me recordo que esquina ali abaixo do Banco do Brasil, onde mora a Janice, o Cido, bem naquela esquina ali, o pessoal tinha era um barracão de lona, numa lona preta. Eu ia com meu pai e minha mãe, não tinha ainda igreja, obviamente, mas as missões aconteciam e mexiam desde a criança, né? Vem a missãozinha aqui, é bom a gente aprendi a cantar as músicas das missões, né? E assim são as igrejas.

0: católicas, evangélicas, né? Tem pessoas que montam as suas estruturas nas praças e vão pregar nas praças, né? Que na verdade o templo de Deus, né, de Jesus, somos nós, né? Mas devemos nos reunir na casa de Deus, né? Os templos, as igrejas são construídas justamente para abrigar, né, os irmãos, as irmãs, para que tenhamos um momento de gratidão, de louvor. E sempre os pedidos que fazemos a Deus. A Luzia diz aqui, gente, ela pede pela saúde da Nilceia, né, que está enfrentando uma enfermidade. Ô, Nilceia, Deus está contigo, certamente segurando as suas mãos, tá bom? Tá certo, querida? Então, a sua sobrinha está aqui pedindo, intercedendo por você, pedindo a Deus, orando para que você melhore, para que você se recupere. A gente sabe que nós devemos aceitar a vontade de Deus, né? Inclusive as dificuldades, as intempéries que nós passamos, né? As intempéries e tantos outros problemas que vivemos, as enfermidades, muitas vezes nos ensinam muitas coisas, né? A gente passa muitas vezes por problemas gravíssimos, mas Deus sempre nos dá a resposta do que é melhor para a vida de cada um de nós. Hoje vamos receber aqui mais uma vez o nosso querido Pastor Puca. Oh, Pastor Puca, um abraço, obrigado por ter atendido aqui o nosso convite. Uma alegria recebê-lo, vamos ouvi-lo. Vamos ver se ele está hoje acompanhado da Pastora Elis, vamos acompanhar.
1: Graça e paz, povo abençoado.
0: Bom dia, Pastor.
1: Maravilha poder estar aqui novamente.
0: Que bom.
1: Esta manhã com você, para estar trazendo esta palavra que vai te animar, que vai te despertar, que vai fazer grandes coisas na sua vida. Então, bom dia a todos vocês ouvintes da Rádio Capital do Papel.
0: Maravilha.
1: Bom dia você daqui, bom dia você de lá, bom dia você de todo o nosso amado Paraná. Que Deus te abençoe. Bom dia.
0: Bom dia.
1: Bom dia, Marcinho.
0: Ô, pastor, bem-vindo. Tudo bem?
1: Amém.
0: Amém, querido.
1: Que Deus
0: Amém.
1: Te abençoe.
0: Amém,
1: e a palavra
0: pastor.
1: Que o Senhor tem pra gente hoje
0: certo.
1: Está lá em Oséias 4, a partir do verso 6. Que nos diz o seguinte: o meu povo é destruído por falta de conhecimento. Uma vez que vocês rejeitaram o conhecimento, eu também rejeito os meus sacerdotes. Uma vez que vocês esqueceram da lei de Deus, eu também me esquecerei dos teus filhos. Senhor Deus e Pai, obrigado pela palavra que vai ser ministrada nesta manhã, Pai, neste dia tão especial, porque eu sei que o Senhor tem feito grandes coisas no meio do seu povo. Nós temos a cada dia que nos aprofundar na palavra, para estarmos desfrutando de todas as bênçãos que o Senhor já declarou para as nossas vidas, de todas as promessas que já foram colocadas na palavra ao nosso respeito. E temos que desfrutar de todas essas promessas, porque elas são nossas. E você sabia, Marcinho, que muitas vezes não desfrutamos de todas as promessas que o Senhor fez para nós?
0: É verdade, pastor.
1: Porque não sabemos que temos direito?
0: Olha isso, hein?
1: É verdade. Por não sabermos que é nosso direito, é como um testamento. Enquanto o testamento não foi falado, você não sabe que é direito seu. Então, nós não desfrutamos porque não sabemos. Então, nós temos que desfrutar de todas essas bênçãos. E o diabo quer fazer com que você não saiba de quem você é, do que você tem e do que você pode em Cristo. Ele quer fazer que você fique pensando que você é um derrotado, que você não pode nada, que você não tem direito a nada, que você não tem valor. Mas Deus te diz

Nós fomos curados, nós fomos sarados. Aleluia, aleluia, aleluia. E nós temos que tomar constantemente essa atitude de querermos crescer na palavra. Nós temos que estar avançando na palavra, porque todas as vezes que você começa a avançar na palavra, meu amigo, você já percebeu isso? Quando você começa a avançar na sua jornada, vem algo contrário, que quando vem contra você, você vai e desiste. Você percebeu isso? Que quando as coisas começam a ir bem, tem um levante que vem para te desanimar. E você sabia que lá em Gênesis 1:1, Deus criou a terra. E no verso 2, diz o seguinte: e as trevas estavam sobre a terra, o Espírito de Deus se movia sobre as águas. Você vê que Deus criou a terra perfeita, e de repente um caos se instalou sobre essa terra. Só que o mais interessante, quando esse caos veio e se instalou, porque aquilo que Deus faz sempre é muito bom, só que o inimigo vem tentando destruir, o inimigo vem tentando apagar, o inimigo vem tentando esconder a bondade de Deus, de uma forma que nós temos que estar firmados verdadeiramente nessa palavra. E a palavra diz que Deus falou: haja luz, e houve luz. E quando a luz veio, todo aquele engano, toda aquela escuridão, todas aquelas trevas que escondiam a beleza da criação de Deus foram aniquiladas, porque a luz veio. E tudo aquilo que parecia não ter mais jeito foi transformado novamente naquilo que Deus preparou, porque tudo que Deus prepara para nós é bom. Então Deus trouxe luz àquela situação que parecia que estava um caos, mas foi tudo restaurado apenas com a clareza, com a claridade da palavra de Deus. Muitas vezes em nossas vidas nós andamos e parece que tudo está um caos, parece que tudo está destruído, parece que tudo está sem jeito, parece que tudo está perdido e aniquilado. Nós precisamos nos mantermos no foco da palavra do Senhor e declararmos aquilo que o Senhor declarou na criação, que seja esclarecida todas as coisas, todas as mentiras, todos os levantes, todas as calúnias, que tudo isso seja aniquilado, para que o Senhor possa ser glorificado através das nossas vidas. Quando a clareza, quando o entendimento, quando a revelação da palavra vem sobre as nossas vidas, tudo se faz novo em nossas vidas. Tudo se faz novo em nossas vidas. Aleluia! Nós temos que ter esse entendimento que quando a vida parece estar te entregando um limão que você não esperava receber um limão, você tem que pegar desse limão e fazer uma limonada suíça. Desfrutar para que tudo seja transformado em poder, em autoridade, em bênção para você. Esses levantes que vêm contra a sua vida, meu amado amigo, meu amado irmão, preste atenção, Marcinho, os levantes quando vêm contra as nossas vidas, eles vêm tão somente para tentar abalar a sua fé, para tentar te desviar do foco, porque o inimigo sabe que a sua vitória está próxima, e ele quer te desviar, ele quer te afastar, ele quer impedir com que essa vitória venha sobre a sua vida. Ele quer te impedir da conquista. Que fique claro para você. Esses levantes são nada mais e nada menos para tentar abalar a sua fé. Mas como você sabe quem você é em Cristo, estas coisas não abalarão a sua fé. Porque lá em Hebreus 10:38 nos diz o seguinte: mas o justo viverá pela fé. Contudo, se retroceder, não me agradarei dele.

0: Nós, porém, não somos do que retrocedem para a destruição, mas dos que têm fé e perseveram para a salvação. Então, meu amado amigo, você é daquele que persevera. Você não é daquele que retrocede. Você não é daquele que desagrada a Deus. Você continua perseverando na sua fé. Você continua perseverando naquilo que você crê, nas promessas que o Senhor te deu, em tudo aquilo que o Senhor te prometeu e te entregou. Aleluia! Nós temos que ver que muitas vezes isto que levante é para tentar abalar, é para tentar trazer um caos, é para tentar trazer um distúrbio na sua visão. Muitas vezes é para tentar te afastar da presença de Deus. Persevere, não deixe com que essas coisas te enganem, te iludam, te afastem. Deus está contigo, Ele não te abandona. Ele não te abandona. Quanto mais você mergulha na palavra, mais você se aprofunda na intimidade com o Senhor, no conhecimento com o Senhor. E este conhecimento vai te trazer entendimento de todas as coisas que são direito seu nessa terra. Do banquete que o Senhor preparou para que você pudesse estar buscando neste banquete todas as coisas que você necessita para estar caminhando, avançando e perseverando nesta palavra, porque temos que andar verdadeiramente mergulhados nesta palavra, para que rios de água viva possam fluir do nosso interior, alcançando a todos. Eu declaro nessa manhã você perseverando e não duvidando, você continuando andando cada dia mais firmado nesta palavra, porque o Senhor é a palavra que nos liberta, é a palavra que nos cura, é a palavra que nos dá todo entendimento para estarmos vivendo e desfrutando o melhor de Deus nessa terra. Aleluia! Você tem que ficar bem claro e bem entendido o que diz lá em João 10:10. O ladrão vem apenas para roubar, matar e destruir, mas eu, Jesus, vim para que tenham a vida e a tenham em abundância. Vamos viver a vida abundante que o Senhor já preparou para nós. Vamos desfrutar de todas as coisas que o Senhor já conquistou na cruz. Confie tão somente, não duvide, porque o Senhor tem grandes coisas na sua vida. Senhor Deus e Pai, que o Senhor esteja indo de encontro a cada vida, a cada coração, a cada um daqueles que abriram o seu lar, abriram a sua casa, estão nos ouvindo para que esta palavra venha fazer toda a diferença e transformação na vida deles. Eu declaro cura chegando, eu declaro saúde chegando, eu declaro, ó Pai, uma vida familiar chegando, tudo sendo ajustado e bem alinhado em o nome de Jesus. E nessa manhã, essa palavra que vocês tiveram foi ministrada por mim. Meu nome é Pastor Puca, faço parte ali da Igreja Verbo da Vida. A Verbo da Vida fica ali na rua Alecrim, número 53. Temos cultos todas as quintas às 19h30 e nos domingos às 18h30. Será um enorme prazer ter você conosco nos cultos. E eu gostaria também de aproveitar essa oportunidade, Marcinho, se
1: claro, assim você me dá, por favor, a permissão,
0: de convidar todos vocês de Telêmaco Borba. Teremos hoje uma grande marcha para Jesus. Hoje teremos a marcha para Jesus, que estará saindo ali da Praça Horácio Clabim, de frente para a prefeitura, às 16 horas. Eu convido todo o povo de Deus de Telêmaco Borba e região de estar participando desta grande marcha para Jesus. Terá momentos de palavra, terá louvores, adoração. Venha, participe conosco. Este é um movimento que está sendo feito pelos conselhos de pastores de Telêmaco Borba. Então venha você também fazer parte da Marcha de Jesus, adorar e celebrar.

0: celebrar ao nome do nosso Deus. Tenham todos vocês um bom dia, que Deus abençoe, em o nome de Jesus.
1: Amém.
0: Amém.
1: Obrigado, pastor Puca, aquele abraço, muito bem lembrado pelo pastor. Hoje então tem a Marcha para Jesus, gente. Conselho de Pastores aqui de Telemucubá promovendo, inclusive a organização, né? Vai estar toda reunida ali na Praça Doutor Horácio Labim, em frente à Prefeitura, a partir das 16h.

0: Vamos orar pela nossa cidade, pelo nosso estado, pelo nosso país, pelo mundo, a paz no mundo inteiro. Senhor Jesus, o príncipe da paz, né? Deus não é a favor das guerras, né? Imagina uma pessoa matar a outra por interesses escusos, né? De determinadas lideranças, entre aspas, né? Que acreditam estar defendendo a sua soberania, o seu espaço, né? A custo de quantas vidas, né? A gente não pode admitir isso, né? Somos a favor da vida, sempre, né? Sempre, sempre, a favor da vida. Derrama, Senhor, as suas bênçãos sobre cada um de nós. Louvado seja o nosso Senhor Jesus Cristo. Para sempre seja louvado. O Momento de Fé volta sábado que vem, gente. A partir das 10 horas da manhã, tem sempre uma palavra de Deus para o nosso coração.
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0: Olha só que música linda, gente. Essa é da trilha sonora da novela Cambalacho. Quem se lembra dessa novela que foi ao ar, gente, né? Pela Rede Globo de televisão e foi um baita sucesso, hein?

ao ar no ano de 1986. Alô, meu amigo Juan, aí o filho do Vespa, né? Um grande abraço, Juan. Juan que é conhecedor e tem os discos, gente, das novelas. Um grande abraço pra você, querido Juan, tudo de bom. Você é amante da boa música. Um abraço aí pra mãezinha Nice. Essa música, meu Deus, não se fazem músicas assim hoje, hein? O ano era 1986 e veio essa música maravilhosa com Cool and Gang, Sheriffs.

0: Quanto talento, muita voz, uma harmonia deliciosa de ouvir essa música, Cherish com Cool and Gang. Agora são 10h33, bom dia, tá acordando agora? Que beleza, hein? Tempo assim, está nublado, o tempo tá fechado, previsão de chuva, né? Já choveu um mundo durante essa madrugada. Meu Deus, e a previsão continua, viu, gente? 3,3 milímetros, mas isso aí já superou de longe, né? Vamos com a temperatura de 21 graus hoje, estamos com 15 graus agora, nesse momento.
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0: E hoje é aniversário desse cara aqui, gente, dessa fera aqui, o Emival Eterno da Costa, né? Mas quem é esse cara, meu Deus do céu? Ele aqui, ó. O Leonardo fazendo hoje 63 anos.
2: De dizer adeus.
0: Aqui ainda ao lado do seu irmão, né?

0: Leandro, que nos deixou, né, gente? Essa música é do ano 1991, estava no auge da música, né? Sucesso com... Tinha até um programa, um especial na TV Globo, quem se lembra, né? Vamos curtir aqui o pedido da Tereza, da Área 7. Oi, Tereza, como é que você está aí? Tudo bem contigo? A Tereza Almeida, ela quer ouvir essa canção linda, oferecendo para todos. Vamos ouvindo na íntegra, agora sim, vamos lá!
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Aprendi a dizer adeus na voz de Leandro e Leonardo pra gente matar saudades aqui, hein, gente? Recordando, recordar faz bem, né? Pro coração, pra mente da gente. 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
2: Eu sou um peão distante.
0: E chega lá esse peão pedindo aquele almoço gostoso, né? Eita, quero uma feijoada hoje, né? Uma feijoadinha completa, o torresminho, que meu Deus do céu, né? Eu e a mãezinha somos maiores fãs do torresminho, não é mesmo? Eu gosto, né? Você gosta também? Eu me amarro, né? Acho uma delícia, realmente. Deixa eu pôr até uma... Dá licença que não pode falar com a boca cheia, mas uma delícia, hein? Olha aí, no domingo, gente, aquele frango assado, desossado, recheado, é uma receita premiada pelo irmão do Juninho, que é o Tipa, né? O irmão do Juninho. Um abraço, Juninho e Renata. Então hoje vamos estar sorteando esse frango delicioso aí para os nossos ouvintes, tá bom? Então participe aqui conosco, peça o seu Marmitex pelo WhatsApp 42988714544. Oh, meu Deus, faltando agora, tá dando fome, hein? Faltando agora 16 para as 11. Vamos para os embalos de sábado? Sabadão é dia de dançar, é isso, gente?
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1: Vamos aí pro ano de 85? Fala aí, grande Roger Moreira. A banda O Traje a Rigor, lembra? Nós somos o

0: Olha aí, o traje rigor rasgando o verbo inútil. Eita, meu Deus do céu, né? Faltando... Que revolta, hein? Faltando agora 13 minutinhos para as 11. E aí, tudo bem com vocês? Tudo certo? Tudo em paz? Daqui a pouquinho é hora do ouvinte. Olha, gente, pode pedir a sua música, hein? Às vezes não dá tempo para atender todo mundo, mas a gente faz o possível, né? A Cecília Lavino pediu uma música linda, que mandou bem, hein, Cecília? Obrigado, alô. Nosso amigo aqui, o Carlos Alexandre da Silva. Com Creedence, legal, pediu Creedence. Luiz Carlos Pinheiro, palmeirense, verdão, tá bem demais na parada também, hein, rapaz? Alô, Rosimeire Silvestre de Souza. Um bom dia pra você. Olha, o Ednei tá chegando por aqui também. Alô, Ednei.
1: Bom dia, Marcinho. Tudo bem, prezado?
0: Ô, rapaz.
1: Se possível, toca o clássico Sultans of Swing, do Dire Straits.
0: É bom demais.
1: Tá bom? Eu ofereço pra minha esposa e pra Francine, né, e pra todos os ouvintes. E um bom programa, bom final de semana pra você, tá bom? Eu, Ednei Schumovski, do Aldo Oliveira.
0: Schumovski.
1: Valeu, irmão. Um abraço. Oh, até mais.
0: Nada como ouvir a pronúncia certa aí do nome, né, irmão? Já eu trago pra você, já que estamos aí nos embalos de sábado, e essa música é um clássico, hein? O Ednei é um conhecedor muito grande de música, né? Seja nacional, seja internacional, manda super bem. Olha, eu tava quase esquecendo aqui os demais signos. Nós temos alguns signos para complementar aqui o giro astral, né, gente? Olha aqui, Sagitário, hoje trará energia e vontade de aventura, viu? Aproveite para sair do roteiro, fazer um passeio diferente ou até uma viagem. Olha só, solte o riso e contagie quem estiver por perto, viu, Sagitário? Uma conversa animada abrirá possibilidades para o futuro. Capricórnio, aproveite hoje para dormir mais. E tá bom esse tempo, isso aqui tá na hora, já quase no horário do almoço, né? Curtir momentos revitalizantes junto à natureza. Fale com pessoas de longe, crie um ambiente legal, acolhedor à sua volta. Troque confidências com a família e com o par. Aumente a sintonia com a sua força interior e com a sua intuição. Atividades resgatarão o seu poder financeiro.

financeiro. Temos Aquário, o sábado será animado na companhia dos amigos, nas atividades em grupo também, viu, gente? Os encontros de hoje trarão conhecimentos interessantes. Solte a criatividade, dê abertura a novos projetos, a uma relação. Planos de casamento poderão se concretizar. Veja só, associações serão positivas. Eu concluo aqui com peixes, gente. Olha aqui, peixes. Atenção, pisciano. Visualize o que você quer para o futuro, viu? O sábado vai trazer mais clareza, abrir os caminhos, seguir no trabalho. O desafio estará nas relações familiares, que pedirão paciência e uma dose maior de tolerância. Uma atitude generosa abrirá bons acordos com possibilidade de mudança de casa, de cidade ou até de país. Olha, estabilidade e segurança pela frente. Hoje, gente, daqui a pouquinho, a partir do meio-dia, terminando aqui o nosso programa, ao meio-dia, nós temos o programa Alegria no Senhor, né? Com a FIA e a sua equipe, a participação sempre do querido Padre Melo. Alô, Padre Melo, vai o nosso abraço, o nosso carinho ao Padre Primo, né? A todos os padres, diáconos, ministros, né? Da nossa Igreja Católica. Um abraço também a todos os pastores de nossa cidade. Inclusive, hoje tem a Marcha para Jesus, hein, gente? Não esqueça, 16 horas, pastor Puca fez aqui o convite para a Marcha para Jesus, 16h, hoje, ali em frente à Prefeitura, na Praça Doutor Horácio Clabin, um evento promovido em parceria com a Administração Municipal, tá bom, gente? Fica aqui o convite para toda a nossa comunidade. Faltando agora só 9:11. Acho que o Dini pediu essa aqui, né? Essa música que eu também me amarro de montão, hein? Sultans of Swing. Mark Knopfler dá um verdadeiro show nessa música. Essa é uma daquelas clássicas, né? Imperdível.

Que bela viagem fizemos aqui no tempo com Mark Knopfler e a banda Dire Straits, Sultans of Swing. Demais, demais, e conta demais da conta essa canção linda. Mandar um abraço aqui pro Demais Demais, né? Já que a música é demais, vai pra você também, viu, irmão? Sei que curte essa sonzeira aí, rapaz. Alô, Marilza Bicudo, bom dia pra você. Oi, Cesarina, tudo bem? Ela está ligadinha conosco, pedindo um louvor muito especial. Desejando a todos um final de semana repleto de muita paz, muita saúde, o amor de Deus. Oi, Clarice Valos, no Socomim. Um bom dia para você. Temos aqui a Silvia Mainardi. Já vou ouvi-la aí, Silvia. Bom dia para você. Quero agradecer o carinho de todos vocês. Tá bom, gente?

0: Quem diz que a guitarra não fala, né? Ouça aí, ó. Mark Knopfler, senhoras e senhores. Cara, um monstro, hein? Faltando só 3 minutinhos para as 11.
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0: Alô, Terezinha Fernandes. Alô, Jardim Alegre. Bom dia, povão de Deus, os devotos de Nossa Senhora, bom dia! Roberto Carlos.

0: mesma mãe de Deus. Eu não importa o título que você venha dar, né? Chamam simplesmente mãezinha querida, né? Inspiração divina, né? Não é à toa que é o rei da nossa música popular brasileira, né? Obrigado, Roberto, pelas suas canções, pelas suas melodias, pelas suas composições. Todas as nossas senhoras. 11 horas e 2 minutinhos, vamos para o intervalo, voltamos já já com a sua hora, né? A hora do ouvinte.
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1: Vamos lá, gente. Você já mandou a mensagem, já pediu sua música por aí, beleza? Então tá joia. Oi, meu amigo Artamir Gonçalves, dona Juraci, toda essa família maravilhosa. Por que não dizer equipe, né? Essa família maravilhosa, o nosso carinho especial. Olha o Clésio chegando aqui. Chegou mais tarde hoje, hein, irmão? Ei, mas cheio potente é que chegou, né? Favor pra mim, pra minha filha Cauane, né, que quer ouvir. Ela ama o programa de sábado, a Fátima, o Giba, o Dimas. É o Clésio, que beleza, né? Eita! Tá certo, irmão. Deus abençoe muito, viu? Olha o Darcy aqui, o bigode. Alô, Darcy!
2: Bom dia, Márcio Luiz. Aqui é o Darcy Riba, o bigode, área 2. Olha, os parabéns, meu filho. Você tá 10. As músicas da Poiola aí foi pra acabar com a gente, tá bom, meu filho?
1: Rapaz, ótimo fim de semana pra você. Obrigado, Darcy.
2: Vai participar do sorteio, meu filho.
1: Tá participando,
2: Deus,
1: meu irmão.
2: Deus abençoe você.
1: Aquele abraço. Um sabadão e um domingo abençoado pra você, viu, Darcy? Alô, Vandeco, alô, Lu. Tudo bem? Mr. Cowboy. Um salve aí pro pessoal de Tibagi, pro povão aí do São Francisco e do Varandão, né? Puxa, dá uma saudade, rapaz. Quanto tempo eu não vou a Tibagi. Logo estarei por aí, viu, Vandeco? Tem um casório aí, rapaz, em agosto. Se Deus quiser, vamos estar aí em Tibagi. Tô com saudade dessa belíssima cidade. Oi, Marilza Bicudo, Cesarina, querida, bom dia. Ana Paula do Jardim União, a Clarice Valos do Socomim, está nos dando aqui o seu bom dia. Quero ouvir também a querida Silvia Mainardes. Alô, Silvia, bom dia.
3: Bom dia, Márcio Luiz, tudo bem?
1: Graças a Deus.
3: Chove aí, estamos na sintonia. Silvia. Gratidão a Deus, mais um dia de vida. Estamos bem, mas tem chovido muito por aqui, desde anteontem. Chuva pesada mesmo, com bastante estrondo e noite
1: assustador,
3: toda,
1: né,
3: dia
1: querida?
3: Inteiro, ontem, hoje,
1: meu Deus,
3: tá chovendo, né? Mas a gente agradece a Deus por tudo, pela proteção dele.
1: Amém.
3: E queria que você tocasse pra mim, Ike Rene, Força do Amor.
1: É linda essa música.
3: Pedro, né? Pra todas as minhas amigas, oferece pra mim, pra todos que estão hoje sintonizados aí na Rádio Capital e na Super Sapo. Um abraço, Márcio Luiz. Deus abençoe você e sua família.
1: Amém.
3: Todos os ouvintes.
1: Amém, querida. Que Jesus, meu rádio tá bem num volume bom aí, né? Pra todo mundo ouvir, né, Silvia? Aí no sítio tudo é mais tranquilo, é tudo mais calmo, graças a Deus, né? Ô, Vandeco, aquele abraço, ele confirmou aqui. Beleza, então, né? A Juscelia Gomes, que mora na área 2, ela está conosco também, dando aqui o ar do seu carinho. Que beleza, né, gente? Vamos trazendo aqui Rick e Renner, né? Essa música aqui, aliás, ficou muito linda com eles também, gente. Essa música é do Roupa Nova, né? É do Cleberson Hurst e o Ronaldo Bastos. Estourou com Roupa Nova. Mas a Silvia quer ouvir com a dupla Rick e Renner. Então vai com eles aqui pra você, viu, Silvia? Alô, Sapopema!

Rick Renner. Coisa linda, né, gente? Ei, música boa, tem sempre. Falando em música boa, vamos dar uma mergulhada no tempo aqui agora? Vamos voltar lá pro ano de 1983. Alô, meu grande amigo Dr. Irineu Gobo. Essa é do tempo que o Dr. Irineu ainda dançava as discotecas por aí, hein, doutor? Aquele abraço, meu grande irmão, ao doutor, a todo o pessoal aí, a toda essa geração de piazada. Esses piá velho, né, geração 60, 70, 80, rapaziada, vai bem, né? Alô, baixinho, aquele abraço. Chegando, Richie. Essa música estourou nas paradas de sucesso, né? Menina Veneno, quem sabe canta junto, hein?

Você imagina essa música tocando em todas as rádios ao mesmo tempo? Era mais ou menos assim. Veneno, você tem um jeito. Anos 80, anos 80, hein? E toda noite no meu 1983. Entorpecer. O britânico Richie. Yeah, yeah, yeah, yeah. Veio pro Brasil e arrebentou o cara, hein? 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Um excelente final de semana para todo mundo! E lembre-se sempre de convidar, né? O convidado de honra em tudo na sua vida, né? Para um jantar, para um almoço, para um café. É isso, isso que o seu João Nogueira, né, lá de José Lacerda, a esposa Dona Maria das Neves, eles fizeram isso, um jantar para Jesus, né? Não deixe de convidar Jesus para tudo que você fizer na sua vida, tá bom? 11h17, bom dia, bem-vindos!

0: Coisa linda demais, hein, gente? Um jantar para Jesus, que maravilha. Prazer ter vocês aqui conosco, gente. Oi, Rosane da Luz Bueno da Área 2. Ela quer ouvir o Amadão com a Princesa. E Amado Batista também não pode faltar aqui na programação. Princesa, meu Deus, estamos preparando aqui a Princesa. Tá se arrumando ainda a Princesa, né? Vai ficar bonitona aqui a Princesa. Já já a gente traz para você, tá bom? Oi, Nilmara do Monte Sinai 2. Olha, gente, já temos aqui a ganhadora do frango do picanha na chapa, né? Ganhadora do frango para retirar no domingo, viu, gente? Tirar no domingo, tá bom? Domingo na picanha na chapa, tá bom? Então, a ganhadora, tem o nome completo dela aqui. Inclusive, foi ela quem pediu uma música na nossa programação. Retirar no domingo, tá bom, querida? Deixa eu por aqui. Retirar no domingo. Beleza? Deixa eu ver o nominho dela aqui. Aparecida Martins. Ela mora na área 2. Deixa eu escrever aqui e comunicar lá o Juninho, né? Aparecida Martins, da área 2. Aparecida Martins, Deus te abençoe, viu? Você vai ter um almoço lá com a família e com Jesus também. Aqui é o jantar que o Dudu e a Dalvan estão cantando, né? Para você será o almoço, tá legal? Não esquece de levar um documento e apresentá-lo ali para o Juninho ou para quem estiver servindo. E a cartela, gente, do show de prêmios da comunidade Bom Jesus de Nazaré, cujo sorteio vai acontecer no próximo domingo, né? No próximo domingo, no dia 2 de agosto, saiu aqui para o Adilson Barradas. Ô, Adilson! Até não havia dito o nome dele aqui, mas participou conosco e concorreu, assim como todos que mandaram e que eu ainda não havia mencionado aqui no ar, gente, mas tem algumas aqui que, né, ainda não havia baixado aqui as mensagens, né? Mas todos que estão aqui no sistema, é óbvio que concorrem aos prêmios, né? Então a cartela do show de prêmios da comunidade Bom Jesus saiu aqui para o Adilson Barradas. Se você quiser adquirir, gente, a cartela, o pessoal da comunidade Bom Jesus está desde as 10 horas da manhã em frente à Água na Boca, ali vendendo as cartelas no valor de R$20, né? E os prêmios são ótimos, já posso adiantar aqui para vocês, viu, gente? R$5.000 no primeiro prêmio, R$2.000 no segundo, R$1.000 no terceiro e o quarto prêmio, um forno elétrico, quinto prêmio, uma batedeira de bolo, viu? Prêmios especiais da comunidade Bom Jesus de Nazaré, fundos ali do Banco Itaú.
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0: E hoje, mais uma vez, o nosso carinho especial vai para você, caminhoneiro, para você, caminhoneira. Hoje é o dia do caminhoneiro.

0: Vamos lá, olha aí o Amado Batista. Alô, Cláudio do Bom Jesus, tudo bem por aí, irmão? Tá animado, rapaz? Deus abençoe a você, a toda a família. Fica aqui o nosso carinho, viu, gente? A todos os nossos ouvintes. Olha a Ana Maria, que não tinha nem ouvido a Ana Maria ainda, né? Agora que eu vi a sua mensagem, Ana, bom dia.
1: Bom dia, Márcio, tudo bem? É a Ana do Jardim Alegre. Você...

0: tem Ana Maria Batista. Amanhã é dia das avós e é meu aniversário.
1: Olha, que bonito!
0: Já ofereci para Dina, para Ada, para Leonir, para Pedra Maria, para Rose, para Sandra da Loja.
1: Tá bom, Dona Cida, querida. Dona Cida.
0: A Baixada São Clemente, o Adilson, o pessoal, né?
1: Irmão Adilson.
0: A Dona Alexandrina, o Adir. Se você puder trocar, a menina da aldeia ou o menino da canoa. Vai ser para eles, para vocês aí da rádio. Obrigada,
1: tá bom,
0: Márcia.
1: Querida. Oi, Ana, parabéns aí pelo seu aniversário também, tá bom? Tudo de bom para os avós também, o nosso carinho, né? Eu sou vovô também, graças a Deus, né? Tenho muito orgulho de ser avô da Aurora, né? E agora do Augusto. Bruno e Marrone, duas vezes você.

0: Olha, até o sol veio nos dar um bom dia aqui hoje, hein, gente? Quem iria dizer, né, que ao longo desse dia o sol iria pintar? E pintou com força total. 16 graus agora a temperatura. A temperatura está em elevação. Olha, a previsão ainda é de chuva, viu, gente? Tem previsão de chuva. Deixa eu ver até como é que ela vai se comportar hoje o tempo, né? Eu acho que a chuva caiu mesmo, foi pela madrugada, gente, que eu tô observando aqui, pelo menos até às 11 da noite, o tempo fica aí nublado, depois dá uma oscilada, né? Durante a tarde ainda sai, fica com o sol entre nuvens, mas eu acho que a chuva mesmo era durante a madrugada e veio com vontade, viu, gente? Domingão já é tempo bom. Mínima de 13, máxima de 22, o tempo se comporta bem com sol até terça, porque quarta vem chuva de novo, segundo o CIMEPAR, mas pode mudar isso tudo, viu, gente? Quinta de novo chuva, olha, chuva não dá trégua não, hein? Muita chuva mesmo, né? Nesses últimos tempos, né? Aliás, tem sido um período de muita chuva mesmo. 11h34, vamos atender agora a Ana. A Ana pediu e vai ouvir, né?
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0: Olha a princesinha Isis. E o Barreirito canta O Menino da Canoa. Um abraço pro meu grande amigo Deninho. Alô, Deninho, aquele abraço pra você, meu amigo. Um abraço pro seu Florêncio também, o seu Flor. Tudo bem por aí, seu Flor?

0: de uma.
1: Olha aí, gente, um abraço a você, Milena Teixeira, os sogros João e Nilva, e pra filha Mariana e pro esposo também, pra toda a família. Vai aqui o nosso carinho. Um abraço também pro Alessandro Melo, ele oferece aqui, gente, pra mãe Cleusa, a esposa Isabel, a sogra Nilza, o sogrão Miguel e pro filho Wesley. Um abraço aí a todos vocês, tá bom, gente? Nosso carinho muito especial aos nossos ouvintes, o Valdomiro Alves, a Nícia, a Dona Alvina, a Neuza e o Edson. Eles nos ouvem na Área 2. Que Jesus abençoe a vida de cada um de vocês. Oi, Neucida e Fátima Costa, do bairro Sem Casas. Obrigado pro Riva também estar nos dando aqui o bom dia a todos vocês, né? A Levina, para Mariana, que fez aniversário, né? Pediu oração. E também para sua vizinha Maria, que está internada. Que Jesus abençoe e que ela se recupere, né, gente?
2: Agora eu tô botando essa música no da praia.
1: Opa, quem é que tá chegando aqui? Roberto e Raça Negra, gente. Olha, veja só no que deu, vamos lá.

0: Ficou demais, né? Ficou num embalo diferente a música aqui, o Portão. É ritmo de samba, hein? Por que aqui? É, Luiz Carlos da banda Raça Negra e o Rei Roberto Carlos, hein? O rei do pagode com o rei do samba, né? Rei do samba, pagode com o rei da música popular brasileira, aliás, né? Vamos corrigir direito, fala direito aí, mas por favor, né? Eu chamei de rei do pagode aí, mas não é bem assim, né? Não tem esse título, mas Luiz Carlos que faz sucesso, faz, né, gente? Banda Raça Negra é simplesmente fantástica, né? Se não é rei, é pelo menos príncipe aí, né? Tá bom? Tá legal? Mandaram um abraço aqui, mandando um alô muito especial, né? Toca um Amado Batista, né? É Vanir de Ortigueira. Alô, Vanir de Ortigueira, tudo bem por aí? Pedindo aqui Rastros na Areia. Eu trago aqui com a Roberta Miranda, com o Chitãozinho Chororó. O Dani que tá me dando um mata-leão aqui, né, Dani? Bom dia pra você, meu irmão.
1: Mata-leão carinhoso.
0: Deus te abençoe, é mesmo. É um viva leão, né, Dani? 11h42, bom dia.

Olha aí que música maravilhosa, hein, gente? Chitãozinho e Chororó com Roberta Miranda. Pensa num trio fantástico aqui, que combinou demais as vozes, né? Músicas lindas. Do Duque Dalvan é muito linda também. O Dani tá lembrando aqui, gente. É, do Duque Dalvan, meu Deus, essa música imortalizou. E com eles também, Dani, é verdade. A Dona Maria Verginski, do bairro Sem Casa. Oi, Dona Maria Verginski. A Neide Fritz. Bom dia pra você, Neide. Dona Rosalina, lá no bairro São Francisco de Assis. Um abraço aqui pro Cícero. Ele está mandando um abraço aqui pro Cláudio, ali do Bom Jesus, né? Nossos grandes amigos. Aquele abraço, gente, para todos vocês. Trazer um sambinho, um pagodinho bem bacana aqui, rapaz. Só para contrariar, né? O Cícero gosta de um bom pagode, né? O amor vocês! Segura aí, gente, faltando 14 minutinhos pro meio-dia. Hoje tem a máquina do tempo com o nosso irmãozinho Giba, hein? Não esquece, às 14h.

0: eu vou.
1: Só para contrariar, o amor, você e eu. Faltando 10 minutinhos para o meio-dia, hein, gente? Amanhã tem um embalo gaúcho com o nosso grande amigo Dimas. O Dimas é quem abre a rádio, né? Às 5 da manhã é quem fecha a rádio também, rapaz. Faz o programa, né? O sertanejo da capital, né? Boa tarde, capital. É um meio boa tarde, meio boa noite, viu, Dani? Porque começa às 5, vai até às 7. Isso, Dimas. Um abraço, meu.

Meu irmão Flávio Venturini completou aniversário, celebrando mais um ano de vida. E essa poesia, olha a voz do cara aqui, dá licença, né? Flávio Venturini, todo azul do mar.

0: Nota 10 em afinação, interpretação, no talento, em composição, é nota mil na verdade, né? Boa música tem sempre espaço aqui na hora do ouvinte, mas vamos repetir a nota dele aqui.
1: Nota 10!
0: Como é, mas é essa aqui do Amadão Batista, hein? Diz que é a vida cor-de-rosa. Conta essa história aí, Amadão.

Olha aí, gente, o Amadão Batista e a Vida Cor-de-Rosa. Vamos com um trechinho aqui do Fábio Júnior. Casinha Branca, essa é linda, hein, gente? Curte aí. Alô, Helene Catarina, aqui do centro.

0: É, gente, música linda, né? Oh, meu Deus, aquele abraço. É lá do fundo do baú, diz o Cícero, né? Tempos bons aí dos jogos, né, Cícero? Alô, meu amigo José Juarez. Oi, Dina Prachon, tudo bem, Dina? Ela oferece programa para Ana do Jardim Alepo, pelo aniversário dela. Que bom, minha querida. Olha o Xuxa aqui, vamos lá, Xuxa.
1: Bom dia, meu amigo Marcinho Luiz, tudo jóia?
0: Tudo certo, irmão? Tudo bem, Xuxa?
1: Xuxa venceu em casa aqui, beleza? Estamos aí.
0: Que bom, Xuxa.
1: Sábado e um bom final de semana.
0: Obrigado, querido.
1: Você, para toda a tua família e para todos os ouvintes da capital do papel.
0: Obrigado,
1: Marcinho Luiz.
0: Eita, Xuxa.
1: O piazinho nosso.
0: Tamo junto, Xuxa. Cê é demais, rapaz. Um abraço também para o nosso querido Juarez, né? O Paletó. Aquele abraço aí pro Paletó também. A Rosa Santos, será que aqui era para nós mesmo? Ô, Rosa, vamos
2: bom
0: ouvir.
2: Bom dia, Marcinho.
0: Oi, Rosa.
2: Tô aqui desde cedo.
0: Ô, Rosinha.
2: Desde as 8 e pouquinho da manhã, tô ouvindo você.
0: Que bom, Rosa.
2: Gosto você. Muito de escutar seu programa. Você tem uma voz tão calma, tão gostosa.
0: É mesmo? Que bom, minha querida.
2: Um abraço para você.
0: Deus te abençoe, Rosa.
2: Tudo de bom.
0: Muito obrigado aí pelas suas palavras, pelo seu carinho. É, isso vai direto no coração da gente, viu? Obrigado, que Deus abençoe muito você. Que bom que deu tempo para você mandar uma mensaginha. Vamos terminando o programa aqui, gente, que a Fia já está aqui. O Giba também, é alegria no Senhor. O pessoal já está chegando. Eu peço que Deus, né? Peço, quem dera eu, né? A gente clama a Deus para que nos abençoe, né? Que Nossa Senhora cubra com o seu manto sagrado, tá bom?
3: Jesus Cristo.
0: Fiquem com Deus. Alô, Cesarina. Alô, gente.
3: Jesus Cristo.
0: Eu estou aqui. Valeu, gente. Aquele abraço e até segunda-feira, se Deus quiser, junto com a nossa querida Fátima Ribeiro, com o Sol da Manhã, com o Carlão no microfone aberto, com essa programação maravilhosa que não para.
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2: Que a união da tua alma com Jesus Eucarístico seja a luz que dissipa as trevas, a força que lhe sustente e a única felicidade do seu coração. Em nome do Pai, do Filho e do Espírito Santo. Amém. Ficai comigo, Senhor,
3: porque vossa presença me é necessária
2: para não vos ofender. Bem sabeis quão facilmente vos abandono. Ficai comigo, Senhor,
3: porque sou fraco e preciso da vossa fortaleza
2: para não cair tantas vezes. Ficai comigo, Senhor. Ficai, Senhor,
4: que sois a minha vida.

0: Ficai comigo, Senhor, porque desejo amar-vos muito e estar em vossa companhia.
1: Ficai comigo, Senhor, se quereis que eu vos seja fiel.
2: Ficai comigo, Jesus, porque minha alma, com quanto seja paupérrima,
0: todavia quer ser para vós uma habitação de consolação, um ninho de amor e dama.
2: Ficai, Senhor, comigo. Busco somente a vós,
1: o vosso amor,
0: a vossa graça,
2: a vossa vontade,
0: o vosso espírito,
2: porque vos amo. Recompensa alguma
0: senão o aumento de amor. Amar-vos com perfeição
2: por toda a eternidade.
1: São Padre Pio, rogai por nós.
2: Ficai, Senhor,
1: em nome do Pai e do Filho.

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1: Alegria. 12 horas e 3 minutinhos. Uma boa tarde a você que está aí ligadinho, ligadinha conosco. Que bom estarmos aqui mais esta tarde para louvarmos e bendizermos o nome do Senhor. E como essa oração diz, ficai comigo, Senhor. E pedindo também a intercessão de São Padre Pio, São Bento, Santa Teresinha, todos os santos, todos os anjos do céu que intercedam por nós. E que nesse programa de hoje, já consagrando ao Senhor, que a sua vontade prevaleça em nossas vidas. Eu quero colocar aqui tudo aquilo que está no meu coração. Eu quero colocar as minhas intenções, as suas intenções, aquelas que estão no coração de Deus. Muitas vezes nós queremos algo, mas nós não dizemos, Senhor, seja feita a tua vontade em minha vida. E que a vontade do Senhor sempre prevaleça. Que a vontade do Senhor sempre aconteça nas nossas vidas. Que eu e você possamos dizer, eis-me aqui, Senhor. Eis-me aqui. Porque os sonhos de Deus são sempre maiores do que o nosso. Os sonhos que Deus sonhou para mim e para você são sempre maiores do que o nosso. Então, diga isso, sem medo.

sem medo de errar, na certeza que a vitória virá muito maior do que você imagina, muito maior do que você pensa, do que você sonhou, do que você sonha. Não tenha medo, jamais tenha medo. Deixe a graça, o amor de Deus acontecer. E nesse momento nós vamos pedir a intercessão de Nossa Senhora, pedindo que ela passe na nossa frente, que ela venha intercedendo por nossas causas, aquelas que parecem impossíveis, aquelas que nós já desistimos, talvez. Você tem um sonho que você tinha certeza e de repente você desistiu? Entrega ele para Deus agora. Confia. Maria passa na frente. Vai abrindo estradas, portas e portões, casas e corações. A mãe indo à frente, os filhos seguem teus passos. Ela leva todos os filhos sob sua proteção. Maria passa na frente e resolve tudo aquilo que somos incapazes de resolver. Mãe, cuida de tudo que não está ao nosso alcance. Tu tens poderes para isso. Vai, mãe. Vai acalmando, serenando e amansando os corações. Vai acabando com o ódio, rancores, mágoas e maldições. Vai terminando com as dificuldades, tristezas e tentações. Vai tirando seus filhos das perdições. Maria passa na frente e cuida de todos os detalhes. Cuida, ajuda e protege a todos os seus filhos. Maria, tu és mãe, também porteira. Vai abrindo o coração das pessoas e as portas nos caminhos. Maria, eu te peço, passa na frente, vai conduzindo, levando, ajudando e curando os filhos que precisam de ti. Ninguém pode dizer que foi decepcionado por ti depois de ter te chamado ou invocado. Só tu, com o poder do teu filho, pode resolver as coisas difíceis e impossíveis. Nossa Senhora, faço esta oração pedindo a sua proteção. Pai nosso que estais nos céus, santificado seja o vosso nome. Venha a nós o vosso reino, seja feita a vossa vontade, assim na terra como no céu. O pão nosso de cada dia nos dai hoje. Perdoai as nossas ofensas, assim como nós perdoamos a quem nos tem ofendido. E não nos deixeis cair em tentação, mas livrai-nos do mal. Amém. Ave Maria, cheia de graça, o Senhor é convosco. Bendita sois vós entre as mulheres e bendito é o fruto do vosso ventre, Jesus. Santa Maria, Mãe de Deus, rogai por nós, pecadores, agora e na hora de nossa morte. Amém. Rogai por nós, Santa Mãe de Deus, para que sejamos dignos das promessas de Cristo. Amém. Nós vamos ouvir a canção Eis aí tua mãe com vida reluz.

15 minutinhos. E você que quer enviar a sua mensagem aqui no 3910-1210 para fazer oferecimento, manda aqui que nós vamos ler para você. Se você vê que eu não li, dá um oi lá para subir sua mensagem para cima. E também aqui eu quero colocar todas aquelas pessoas que não têm WhatsApp, mas gostaria, né, de enviar a sua mensagem, colocar as suas intenções. Eu coloco aqui a tua intenção. E o Juarez, ligadinho conosco, bom dia, fia, ofereço programa para minha família. É o Juarez do Jardim Crow. Também o Clésio, a Paz de Jesus e o Amor de Maria, ofereço o Santo Terço por todas as comunidades, todas as autoridades, todas as famílias e empresas, que Maria passe na frente, protegendo e defendendo-nos de todo o mal. Clésio Rodrigues, forte abraço no Giba, Deus abençoe vocês. Aí já foi dado aqui. Também a Cida, bom dia, filho, estou na escuta, Deus te proteja todos vocês, Deus abençoe e proteja você aí também, Cida, cada um de vocês aí da tua casa. Grande beijo no seu coração. E nesse programa de hoje, que você possa abrir o seu coração, como eu falava aqui no começo, entregar tudo aquilo que você ainda não conseguiu entregar, aquilo que parece impossível. Lembre-se que o impossível é apenas uma das especialidades de Deus. E a Edneia também rezando conosco. Bom dia, amada, rezando com você. Que bom, Edneia. Deus abençoe imensamente você, todas as intenções que estão no seu coração, toda a família. Que o Espírito Santo de Deus possa visitar cada um de vocês que estão rezando conosco. 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E nesse momento, eu convido você que talvez esteja com alguma mágoa no seu coração. Não sei porque estou dizendo isso, já no começo do programa, mas Deus sabe. Quando nós abrimos o nosso coração para perdoar, nós abrimos as comportas do céu para que a graça seja derramada em nossas vidas. Por isso, meu irmão, minha irmã, seja lá o que aconteceu, o que possa estar gravado aí dentro de você, cravado, vamos dizer, né? Que possa estar trazendo alguma dor, entrega para o Senhor nesta tarde. Entrega, confia, porque as mágoas, elas trazem tristeza ao nosso coração, elas bloqueiam as graças de Deus. Porque quando Jesus estava no alto da cruz, ele disse: Pai, perdoa-lhes, eles não sabem o que fazem. Talvez alguém te ofendeu com palavras, ou alguém falou algo de você que nem era verdade, ou alguém aumentou algo e está trazendo tristeza no teu coração. Perdoar é amar. Amar é rezar por aquele que te magoou, por aquele que te ofendeu. Desejar toda a graça, todo o bem, porque tudo que nós desejamos ao outro, nós recebemos também. Então deseje esse amor de Deus,

esta graça no coração da outra pessoa. E que você nesse momento possa sentir o alívio de estar abrindo seu coração para o perdão. Eu digo isso para você porque eu já tive momentos em minha vida, eu nunca tive o sentimento de ódio, graças a Deus eu não sei que sentimento é esse. Mas já fiquei triste por algumas coisas, já veio dores que ficaram ali e no momento em que eu rezei, que eu entreguei essas pessoas diante de Deus, o meu coração se aliviou. O meu coração teve paz. Por isso eu digo para você, receba esta paz, receba esta graça de sentir, de receber tudo aquilo que Deus tem preparado para você. Não deixe que o inimigo, através de mágoas, através de coisas que fecham o teu coração, venha trazer tristeza. Pois a alegria do Senhor é a nossa força. Também ligadinha aqui conosco, a dona Rosalina, ela diz a paz de Jesus e de Maria, fia, coloca minha família no Santo Terço. Um grande beijo no seu coração também, dona Rosa lá da São Francisco, né? Que Deus abençoe imensamente a senhora, toda a sua família. E nós temos mais uma canção, Gilberto. E daqui um pouquinho nós já vamos iniciar com o Terço da Misericórdia. Nós vamos ouvir Libere o Perdão com Joyce Bernardo.

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1: Libere o perdão. Libere o perdão. Às vezes nós sofremos porque o nosso coração está magoado, porque o nosso coração se fecha. Libere o perdão. Deixa eu ver aqui os nossos colaboradores agora e colocar cada um deles no coração misericordioso do Senhor. Também temos aqui, boa tarde, estamos escutando. Eu quero que coloque o nome da minha mãe Cacilda no Santo Terço. Ela quebrou o braço. Eu sou Edneia da Silva, do bairro Socomim. Que Deus abençoe você, sua mãe, que tem uma recuperação rápida. Quero colocar aqui também a Romilda. A Romilda, que sempre está ligadinha aqui conosco. Colocar a sua família. Eu quero colocar todos vocês que estão nos ouvindo, que estão colocando as suas intenções nesse momento. Também aqui, boa tarde, é a Nara. Peço por minha família no terço, minha mãe Sandra, meus irmãos Alessandra, Bruno, Nilson e minha filha Isadora e Emanuele, meu sobrinho Júnior, João, Elias, Ana Clara e Enzo Miguel. E os nossos colaboradores pedindo por suas famílias, por suas empresas, nossos colaboradores leigos. Quero colocar aqui os proprietários, todos os familiares da panificadora e confeitaria Quitutes, todos os funcionários e famílias. O Aloísio, a Rosângela, filhos, funcionários e famílias da AMJ Artefatos de Cimento. A Gislaine, toda a sua família, a Lu, a Núria, todos os funcionários e famílias da Autoescola Dourada. A Cleonice, toda a sua família, funcionários e famílias da Mamal Materiais de Construção. A Giovana, seu esposo Márcio, seus filhos, todos os funcionários e famílias da Márcio Car. O Adalberto, a Sueli, famílias, funcionários e famílias da pousada São Miguel Arcanjo. A Ivone, toda a sua família, lá do Salão da Ivone, da São Francisco. A Paula, toda a sua família, funcionários e famílias lá da Solevante Embalagens. O Deusdete Filho, sua esposa Priscila, suas filhas, toda a sua família, todos os funcionários e famílias da farmácia Tradição nas 100 Casas. O Cláudio, toda a sua família, todos os funcionários e famílias do restaurante Meu Chefe na Socomim. Também o Marcelo,

sua esposa Carol, seus filhos, toda a sua família da Hidralflex, também funcionários e famílias, em especial sua mãe Zilda. A Nayara Bobig, toda a sua família, funcionários e famílias da empresa Bobig. A Lígia, representando as famílias da Inovaclin. 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Também os nossos colaboradores leigos, a família da Dona Senhorinha, a família da Dona Vitória Drevignac, a família da Marilene Vela Lemes da Socomim, a família da Rosélia da Santa Rita, também sua mãe Terezinha aqui do centro, a família da Dona Valdomira Kublinski, a família do Sidney da Silva Dias da Socomim, a família da Nayara Fernandes, a família Oliveira, Neiva, seu esposo Jorge, filhas Tatiana e Jéssica. E também a sua família, você que reza toda semana conosco. Também aqui, a paz Jesus, irmã, quero oferecer a dezena do terço para a Diva e família. Aqui, né, o Hermínio, esposo da Diva, um beijo no seu coração, Diva, toda a sua família. Também quero colocar aqui a Dina, que Deus abençoe tudo aquilo que está no seu coração. A Solange, a Dona Lena, ali da Socomim. Também a Marluce, né, colocando toda a sua família. Colocando a sua mãe, colocando o seu filho. Ela que é lá de Ventania, né? Que Deus abençoe você, Marluce, todo o pessoal de Ventania que está nos ouvindo. E nós vamos iniciar o nosso Santo Terço da Misericórdia em nome do Pai, do Filho e do Espírito Santo. Amém. E mais uma vez, convido você. Você que talvez esteja com uma mágoa grande no seu coração. Coloque essa pessoa por quem você está magoado. Que mergulhe no oceano da misericórdia de Deus. Deseje todo o bem e toda a graça para essa pessoa. Sinta paz no seu coração. Receba esse amor de Deus. E a Dina, lá da Vila Osório, ela oferece pela família dela, para a Ana do Jardim Alegre, que está de aniversário hoje, que Deus abençoe. E também a Janete, bom dia, fia, paz Jesus, esteja conosco. Hoje peço oração por todos da minha família, vocês aí da rádio, por uma intenção particular. Janete Batista, do Jardim Itália, Deus abençoe você, Janete. Em nome do Pai, do Filho e do Espírito Santo. Amém. Pai nosso que estais nos céus, santificado seja o vosso nome. Venha a nós vosso reino, seja feita a vossa vontade, assim na terra como no céu. O pão nosso de cada dia nos dai hoje. Perdoai as nossas ofensas, assim como nós perdoamos a quem nos tem ofendido. E não nos deixeis cair em tentação, mas livrai-nos do mal. Amém. Ave Maria, cheia de graça, o Senhor é convosco. Bendita sois vós entre as mulheres, e bendito é o fruto do vosso ventre, Jesus. Santa Maria, Mãe de Deus, rogai por nós, pecadores, agora e na hora de nossa morte. Amém. Creio em Deus Pai Todo-Poderoso,

0: Criador do céu e da terra, e em Jesus Cristo, seu único Filho, nosso Senhor, que foi concebido pelo poder do Espírito Santo, nasceu da Virgem Maria, padeceu sob Pôncio Pilatos, foi crucificado, morto e sepultado, desceu à mansão dos mortos, ressuscitou ao terceiro dia, subiu aos céus, está sentado à direita de Deus Pai Todo-Poderoso, donde há de vir julgar os vivos e os mortos. Creio no Espírito Santo, na Santa Igreja Católica, na comunhão dos santos, na remissão dos pecados, na ressurreição da carne, na vida eterna. Amém. Ó sangue e água que jorraste do coração de Jesus, como fonte de misericórdia para nós, eu confio e espero em vós. Já temos alguém? Alô, boa tarde.
1: Boa tarde.
0: A paz de Jesus.
1: Amém.
0: Tudo bem com o senhor, seu Aníbal?
1: Graças a Deus.
0: Que bom. Sei que tem uma intenção especial hoje. Fica à vontade.
1: Está faltando a chuva, né?
0: Ixi!
1: Meu filho, hoje, como você disse, um dia especial, porque ontem a Maria completou mais um aninho de vida, então só tenho que agradecer a Deus pela vida, pela saúde minha, dela, e que ela continue apagando as velinhas em cada ano, né? A vida, com a graça de Deus, é bom viver, mas tem que cuidar dela, né? Cuidar para poder viver, não ter pressa de descansar, né? Descansar é bom, mas para descansar tem que estar morto, mas eu prefiro estar vivo, cuidando da minha vida e daqueles que a gente puder ajudar, né?
0: Sim.
1: Então, e a gente pede que Deus esteja cuidando de todos nós, né? Maria Aparecida da Conceição Taborda, o Gibão e todos os nossos irmãos e irmãs que creem no Cristo, né? A luz viva. Então, eterno Pai, eu vos ofereço o corpo, sangue, alma e divindade do vosso muito amado Filho, Jesus Cristo, em expiação dos nossos pecados e dos pecados de todo o mundo. Pela sua dolorosa paixão,
0: tende misericórdia de nós e do mundo inteiro.
1: Pela sua dolorosa paixão,
0: tende misericórdia de nós e do mundo inteiro.
1: Pela sua dolorosa paixão,
0: tende misericórdia de nós e do mundo inteiro.
1: Pela sua dolorosa paixão,
0: tende misericórdia de nós e do mundo inteiro.
1: Pela sua dolorosa paixão,
0: tende misericórdia de nós e do mundo inteiro.
1: Pela sua dolorosa paixão,
0: tende misericórdia de nós e do mundo inteiro.
1: Pela sua dolorosa paixão,
0: tende misericórdia de nós e do mundo inteiro.
1: Pela sua dolorosa paixão,
0: tende misericórdia de nós e do mundo inteiro.
1: Pela sua dolorosa paixão,
0: tende misericórdia de nós e do mundo inteiro.
1: Pela sua dolorosa paixão,
0: tende misericórdia de nós e do mundo inteiro.
1: Pelo sangue derramado do Sagrado Coração de Jesus, como fonte de misericórdia para nós, Jesus, eu confio em vós.
0: Amém. Deus abençoe o senhor, seu Aníbal. A Fia, dá um abraço nela por mim, um grande beijo no coração. Por hoje, que Deus colhe mais uma rosa no jardim da sua existência.
1: Amém.
0: Que Deus abençoe imensamente.
1: Amém.
0: Fica com Deus. Tchau.
1: Tchau, tchau.

0: pena do terço da misericórdia, mais uma vez, colocando todos que estão rezando conosco, a Edneia, a Solange, também a Edneia do bairro Socomi, né? Edneia Jurac, Edneia do bairro Socomi, a Cida, a Dina, Solange já falei, né? Dona Rosa, o Clésio, a Janete, a Isadora, Dina, Diva, Hermínio, a Nara. Se eu esqueci de alguém aí, né? Me desculpa aí. Mas coloco cada um de vocês no coração misericordioso do Senhor. Um beijo no coração de cada um de vocês. Vocês também que não conseguem enviar as suas mensagens. E aqui nós colocamos nessa segunda dezena do Terço da Misericórdia todas as nossas intenções, tudo aquilo que nós trazemos em nosso coração. Eterno Pai, eu vos ofereço o corpo e o sangue, a alma e a divindade do vosso diletíssimo Filho, nosso Senhor Jesus Cristo, em expiação dos nossos pecados e os do mundo inteiro. Pela sua dolorosa paixão, tende misericórdia de nós e do mundo inteiro. Pela sua dolorosa paixão, tende misericórdia de nós e do mundo inteiro. Pela sua dolorosa paixão, tende misericórdia de nós e do mundo inteiro. Pela sua dolorosa paixão, tende misericórdia de nós e do mundo inteiro. Pela sua dolorosa paixão, tende misericórdia de nós e do mundo inteiro. Pela sua dolorosa paixão, tende misericórdia de nós e do mundo inteiro. Pela sua dolorosa paixão, tende misericórdia de nós e do mundo inteiro. Pela sua dolorosa paixão, tende misericórdia de nós e do mundo inteiro. Pela sua dolorosa paixão, tende misericórdia de nós e do mundo inteiro. Pela sua dolorosa paixão, tende misericórdia de nós e do mundo inteiro. Ó sangue e água que jorraste do coração de Jesus, como fonte de misericórdia para nós, eu confio e espero em vós. E nessa terceira dezena do Terço da Misericórdia, convido você a ligar aqui. 3910-1200, liga aqui, colocando suas intenções, aquela que você tem apresentado a Deus, como eu falava no início do programa, aquela que talvez você já desistiu. Pense que a graça pode estar tão próxima, por isso não desista, não desanime, continue pedindo, continue entregando. E eu convido você a ligar aqui 3910-1200 para rezar essa dezena. Liga, às vezes você liga, dá ocupado, né? Mas às vezes congestiona ali, mas ligue e já vamos ter alguém com certeza para rezar esta terceira dezena do Terço da Misericórdia. Alô, boa tarde.
1: Boa tarde, Paz de Jesus.
0: A Paz de Jesus.
1: Salve Maria.
0: Salve Maria, com quem eu falo?
1: Joana Prestes, aqui da área 2, Bia.
0: Olha, quanto tempo, Joana. Que Deus abençoe você. Pode colocar suas intenções.
1: Viu, filha? Mas a semana passada eu rezei com a irmã. Você não estava, mas eu rezei, viu?
0: Com a Rosângela, né? Quero agradecer de coração.
1: Sim, tudo eu ofereci para você.
0: Olha, que bênção.
1: Um prazer estar falando contigo, tá bom?
0: Que bom, Deus abençoe você, Joana.
1: Um abraço, querida.
0: Outro para você.
1: Então, eu quero oferecer essa dezena por todas as pessoas enfermas, inclusive as que

0: infelizmente, que estão muito enfermas. Que Deus, Nossa Senhora, tenha misericórdia, derrame suas bênçãos, saúde a ela. Por toda a minha família, pelos meus irmãos lesionados, da linha da paz. E aqui dentro do meu lar, minha própria pessoa, né? Eu estive muito enferma, que é mesmo, como Deus maravilhoso, Nossa Senhora, né? E a nossa fé também. Então eu estou bem. E para todos vocês aí da rádio, em especial você, tá bom?
1: Obrigada. Mesmo? Joana, vou pedir para você baixar só um pouquinho o volume do teu rádio para não dar microfonia. Ou se não, coloque ele um pouquinho mais longe, dá certo também, tá bom?
0: Eu abaixei.
1: Então tá bom. Ó, já...
0: Melhorou?
1: Melhorou bastante, aham. Uhum. Aí eu consigo te ouvir melhor também.
0: Tem hora que a gente dá uma espalhada.
1: Não, tranquilo, acontece. Pode ficar tranquilo, pode rezar.
0: Tá. Eterno Pai, eu vos ofereço o corpo e o sangue, a alma e a divindade, vosso Deputíssimo Filho, em expiação dos nossos pecados do mundo, pela sua dolorosa paixão.
1: Tende misericórdia de nós e do mundo inteiro.
0: Pela sua dolorosa paixão.
1: Tende misericórdia de nós e do mundo inteiro.
0: Pela sua dolorosa paixão.
1: Tende misericórdia de nós e do mundo inteiro.
0: Pela sua dolorosa paixão.
1: Tende misericórdia de nós e do mundo inteiro.
0: Pela sua dolorosa paixão.
1: Tende misericórdia de nós e do mundo inteiro.
0: Pela sua dolorosa paixão.
1: Tende misericórdia de nós e do mundo inteiro.
0: Pela sua dolorosa paixão.
1: Tende misericórdia de nós e do mundo inteiro.
0: Pela sua dolorosa paixão.
1: Tende misericórdia de nós e do mundo inteiro.
0: Pela sua dolorosa paixão.
1: Tende misericórdia de nós e do mundo inteiro.
0: Pela sua dolorosa paixão.
1: Tende misericórdia de nós e do mundo inteiro.
0: Pela sua dolorosa paixão.
1: Tende misericórdia de nós e do mundo inteiro.
0: Ó sangue, ó água, jorraste do coração de Jesus como fonte de misericórdia para nós, eu confio em vós, Senhor Jesus.
1: Amém, Deus abençoe.
0: Eu também quero oferecer para minha ex-nora, maravilhosa, sempre foi, será? Carmen Marcondes, tá bom?
1: Tá bom, Deus abençoe.
0: Muitos anos de vida para ela, muita saúde e paz. Deus abençoe, viu, filha? Salve, filha.
1: Deus abençoe você também, toda a sua família e todos os pedidos do seu coração.
0: Amém. Ótimo final de semana, minha querida amiga e irmã Legionária.
1: Para você também. Beijo no seu coração. Tchau.
0: Amém. Tchau.
1: E a Rosângela aqui também dizendo, eu estou aqui, estamos aqui ouvindo, Deus abençoe você, Rosângela, muito obrigada, Deus abençoe por você dizer o seu sim e ter vindo aqui, né, conduzir o programa semana passada. E daqui um pouquinho o Padre Melo já está chegando aqui também, né, para que possamos ouvir o que o Senhor tem a nos dizer através da sua palavra. E já temos alguém para rezar conosco já. Alô, boa tarde.
2: Boa tarde, filha, tudo bom?
1: Tudo bem, graças a Deus. Deixa o Totó. Ah! A Marilda.
2: Isso.
1: Ah, viu? Eu fiquei em dúvida de falar, mas acertei.
2: Acertou.
1: Tudo bem com você? Tia. Graças ao bom Deus. Graças a Deus. Pode colocar suas intenções.
2: Então, eu quero colocar primeiramente agradecendo a Deus, né, por mais esse dia abençoado, né, que nós amanhecemos, estamos aqui, né, participando com vocês, por toda a minha família, por todos vocês aí, pela nossa cidade, pelas aquelas pessoas que saem fazer tratamento para fora. Também quero oferecer para a dona Frida, para a comadre Sandra, pelas nossas comunidades que sempre estão, né, precisando de oração, pela nossa Imaculada Conceição, que estamos em reforma, né? Que Deus vem ajudando, né? Todos aqueles que estão colaborando, né, conosco ali. E

0: Eu quero também agradecer por ontem, né, a gente foi lá para Janina Caron, eu faço tratamento lá e fui bem atendida, né? E quero agradecer a Deus por nós ter ido e voltado bem. E eu vou
1: Amém.
0: começar o meu terço.
1: Pode começar.
0: Eterno Pai, eu vos ofereço o corpo, sangue, alma e a divindade do vosso diletíssimo Filho, nosso Senhor Jesus Cristo, em expiação nosso pecado do mundo inteiro, pela sua dolorosa paixão,
1: Tende misericórdia de nós e do mundo inteiro.
0: pela sua dolorosa paixão,
1: Tende misericórdia de nós e do mundo inteiro.
0: pela sua dolorosa paixão,
1: Tende misericórdia de nós e do mundo inteiro.
0: pela sua dolorosa paixão,
1: Tende misericórdia de nós e do mundo inteiro.
0: pela sua dolorosa paixão,
1: Tende misericórdia de nós e do mundo inteiro.
0: pela sua dolorosa paixão,
1: Tende misericórdia de nós e do mundo inteiro.
0: pela sua dolorosa paixão,
1: Tende misericórdia de nós e do mundo inteiro.
0: pela sua dolorosa paixão,
1: Tende misericórdia de nós e do mundo inteiro.
0: pela sua dolorosa paixão,
1: Tende misericórdia de nós e do mundo inteiro.
0: pela sua dolorosa paixão,
1: Tende misericórdia de nós e do mundo inteiro.
0: ó sangue, ó água que jorraste do coração de Jesus como fonte de misericórdia para nós, eu confio em vós, Senhor Jesus. Obrigado, Fia.
1: Amém. Obrigado você. Que Deus abençoe imensamente toda a sua família e todos os pedidos do seu coração.
0: Amém. Obrigado. A paz de Jesus.
1: A paz, Jesus.
0: Tenha uma
1: Beijo
0: ótima tarde.
1: para
0: Também
1: você
0: ofereço
1: também.
0: pelo padre, né, que vai estar aí com você e todos os padres, tá bom?
1: Tá bom, então. Acabou de chegar. Tô vendo ele entrar
0: Aí, que
1: ali.
0: Deus, né?
1: Não entrou no
0: Tchau, tchau.
1: estúdio ainda, mas já chegou. Tchau,
0: Aí,
1: tchau.
0: fantástico. Fica com Deus.
1: Bem, você também. Então, essa foi a terceira dezena do terço. Estamos indo para a quarta. É, eu acho que é. O Gilberto disse que essa foi a quarta. Me ajuda aí, gente, que eu tô perdida aqui. Não trouxe meu terço, tô rezando aqui as dezenas na minha mão, né? Então vamos ver quem vai rezar conosco agora. Se alguém puder me ajudar aí, né? Alô? Alô, boa tarde.
2: Boa tarde.
1: A paz de Jesus.
2: A paz de Jesus.
1: Tudo bem?
2: Tudo bem, graças a Deus. E você, tudo bem?
1: Graças a Deus também. Conta para mim, essa é a quarta ou a quinta dezena do terço?
2: É a quinta.
1: Ah, então olha só, me deu um branco aqui. É a Francisca, né? Da onde mesmo? Fale aí.
2: Faxinal fino reserva.
1: Ah, eu sei, né? Mas para quem não sabe ainda, né, Francisca? Para saber, né?
2: E é verdade mesmo.
1: Pode colocar suas intenções.
2: Colocar toda a minha família, os meus netos, meus filhos, minha nora, meu enfermo e todo o pessoal da minha comunidade. E vocês aí da rádio, e pedindo para o nosso Santo Padre, o Papa, e pedindo para a conversão dos pecadores e por a paz no mundo. Eterno Pai, eu vos ofereço o corpo, o sangue, a minha divindade do vosso delicíssimo Filho, nosso Senhor Jesus Cristo, inspiração do nosso pecado e os pecados do mundo inteiro, pela sua dolorosa paixão,
1: Tende misericórdia de nós e do mundo inteiro.
2: pela sua dolorosa paixão,
1: Tende misericórdia de nós e do mundo inteiro.
2: pela sua dolorosa paixão,
1: Tende misericórdia de nós e do mundo inteiro.
2: pela sua dolorosa paixão,
1: Tende misericórdia de nós e do mundo inteiro.
2: pela sua dolorosa paixão,
1: Tende misericórdia de nós e do mundo inteiro.
2: pela sua dolorosa paixão,
1: Tende misericórdia de nós e do mundo inteiro.
2: pela sua dolorosa paixão,
1: Tende misericórdia de nós e do mundo inteiro.
2: pela sua dolorosa paixão,
1: Tende misericórdia de nós e do mundo inteiro.
2: pela sua dolorosa paixão,
1: Tende misericórdia de nós e do mundo inteiro.
2: pela sua dolorosa paixão,
1: Tende misericórdia de nós e do mundo inteiro.
2: o sangue.

0: milagre que jorrasse do coração de Jesus como fonte de misericórdia para nós. Eu confio e espero em vós.
1: Amém. Deus abençoe você, Francisca, toda a sua família.
0: Amém. Você também. Que Deus abençoe você e toda a família. E tudo bom para vocês aí. Um bom final de semana.
1: Para você também. Grande abraço. Obrigada. Um beijo no seu coração.
0: Outro.
1: Tchau.
0: Tchau.
1: E antes de encerrarmos o terço, quero acolher o Padre Melo. Boa tarde, Padre. Sua bênção.
2: A paz. Boa tarde, Deus abençoe.
1: E daqui um pouquinho, né, o Padre vai estar aqui. Através dele nós vamos ouvir o que o Senhor tem a nos dizer através da sua palavra. E que nós possamos... nesse momento dizer, ó, sangue e água que jorraste do coração de Jesus, como fonte de misericórdia para nós, eu confio e espero em vós. Que nós possamos confiar nesse sangue preciosíssimo de Jesus, nesse sangue que recebemos na Santa Eucaristia. E aonde você estiver, se você puder levantar tua mão para o alto, dizendo, Deus Santo, Deus Forte, Deus Imortal, tende piedade de nós e do mundo inteiro. Deus Santo, Deus Forte, Deus Imortal, tende piedade de nós e do mundo inteiro. Deus Santo, Deus Forte, Deus Imortal, tende piedade de nós e do mundo inteiro. Nós estivemos e continuaremos reunidos em nome do Pai, do Filho e do Espírito Santo. Amém. E nós vamos ouvir com o Padre Zezinho, oração da família.

0: 13h02, já acolhendo então, né? Já acolhi, mas acolhendo novamente o Padre Melo. E já vou dizendo para você, para o final do programa, deixar sua água preparada, algum objeto aí que você queira abençoar, né? Crucifixo, terço, deixa aí próximo ao rádio.
1: É, eu vou pensar no caso, até o final eu dou um retorno. Não, no final do programa a gente dá a bênção. Então vamos ouvir a palavra de Deus, primeira leitura, que é do livro, do primeiro livro dos Reis. Aqueles dias, em Gabaon, o Senhor apareceu a Salomão em sonho. Durante a noite, ele disse: pede o que desejas e eu te darei. E Salomão disse: Senhor meu Deus, tu fizeste reinar teu servo em lugar de Davi, meu pai. Mas eu não passo de um adolescente que não sabe ainda como governar. Além disso, teu servo está no meio do teu povo eleito, povo tão numeroso que não se pode contar ou calcular. Dá, pois, a teu servo um coração compreensivo, capaz de governar o teu povo e de discernir entre o bem e o mal. Do contrário, quem poderá governar este teu povo tão numeroso? Essa oração de Salomão agradou ao Senhor. E Deus disse a Salomão: já que pediste estes dons e não pediste para ti longos anos de vida, nem riquezas, nem a morte de teus inimigos, mas sim sabedoria para praticar a justiça, vou satisfazer o teu pedido. Dou-te um coração sábio, inteligente, como nunca houve outro igual antes de ti, nem haverá depois de ti. Palavra do Senhor.
0: Graças a Deus.
1: A segunda leitura, que é de Romanos, São Paulo aos Romanos. Irmãos, sabemos que tudo contribui para o bem daqueles que amam a Deus, daqueles que são chamados para a salvação de acordo com o projeto de Deus. Pois aqueles que Deus contemplou com seu amor desde sempre, a esses ele predestinou a serem conformes à imagem de seu filho, para que esse seja o primogênito numa multidão de irmãos. E aqueles que Deus predestinou também

0: os chamou, e aos que chamou também os tornou justos, e aos que tornou justos também os glorificou. Palavra do Senhor.
1: Graças a Deus.
0: E agora vamos ouvir o Evangelho de Mateus 13:44-52. Naquele tempo disse Jesus a seus discípulos: o reino dos céus é como um tesouro escondido no campo. Um homem o encontra e o mantém escondido. Cheio de alegria, ele vai, vende todos os seus bens e compra aquele campo. O reino dos céus também é como um comprador que procura pérolas preciosas. Quando encontra uma pérola de grande valor, ele vai, vende todos os seus bens e compra aquela pérola. O reino dos céus é ainda como uma rede lançada ao mar e que apanha peixes de todo tipo. Quando está cheia, os pescadores puxam a rede para a praia, sentam-se e recolhem os peixes bons em cestos e jogam fora os que não prestam. Assim acontecerá no fim dos tempos. Os anjos virão para separar os homens maus dos que são justos. E lançarão os maus na fornalha de fogo, e aí haverá choro e ranger de dentes. Compreendestes tudo isso? Eles responderam: sim. Então Jesus acrescentou: assim, pois, todo mestre da lei que se torna discípulo do reino dos céus é como um pai de família que tira do seu tesouro coisas novas e velhas. Palavra da salvação.
1: Glória a vós, Senhor.
0: Prezados irmãos e irmãs, a liturgia deste domingo convida-nos a refletir nas nossas prioridades, nos valores sobre os quais fundamentamos a nossa existência. Sugere especialmente que o cristão deve construir a sua vida sobre os valores propostos por Jesus. A primeira leitura apresenta-nos o exemplo de Salomão, rei de Israel. Ele é o protótipo do homem sábio que consegue perceber e escolher o que é importante e não se deixa seduzir e alienar por valores efêmeros. A segunda leitura convida-nos a seguir o caminho e a proposta de Jesus. Esse é o valor mais alto, que deve sobrepor-se a todos os outros valores e propostas. No Evangelho, recorrendo à linguagem das parábolas, Jesus recomenda aos seus seguidores que façam do reino de Deus a sua prioridade fundamental. Todos os outros valores e interesses devem passar para o segundo plano, face a esse tesouro supremo que é o reino. No Antigo Testamento, o sonho aparece como uma forma privilegiada de Deus comunicar com os homens. Na primeira leitura, através de um sonho, Deus comunica a Salomão que deve governar o povo de Israel. A segunda apresenta esse sonho em forma de um diálogo. E Deus pergunta:

O que posso eu dar-te? Salomão, consciente da grandeza da sua tarefa e das próprias limitações, pede a Deus que lhe dê um coração sábio para governar com justiça, para governar com retidão. E a Bíblia diz que esta súplica agradou ao Senhor e concedeu-lhe uma sabedoria extraordinária, juntamente com riqueza, glória e uma longa vida. No Evangelho, Jesus apresenta a parábola do tesouro escondido no campo e a parábola da pérola preciosa. Ambas apresentam ensinamentos semelhantes acerca do reino de Deus. Com estas parábolas, Jesus ensina que o reino dos céus é um tesouro tão rico que, para o possuir, devemos renunciar a tudo. O reino dos céus é comparado a uma pérola com tão grande beleza que vale a pena vender tudo quanto possuímos para a possuir. O reino de Deus é nossa grande riqueza e a máxima beleza. O reino de Deus é semelhante a uma rede que, lançada ao mar, apanha diversas espécies de peixes. Isso significa que no reino há cidadãos bons e maus, pessoas santas e pecadores. Deus não quer a morte de ninguém, por isso dá ao homem o tempo necessário para se arrepender e usa de misericórdia para com todos. A referência ao juízo final é uma forma de nos exortar a escolher e a viver de tal modo que, ao deixarmos o exílio desta terra, possamos alcançar a felicidade definitiva no reino dos céus. Buscai, em primeiro lugar, o reino de Deus. É uma das frases mais conhecidas da Bíblia e foi proferida por Jesus. Então, ele convida a nós a vender, né? A buscar primeiro o reino de Deus. E as coisas todas vêm depois por acréscimo. Isso significa que, acima de todas as coisas e preocupações da vida, o cristão deve buscar o reino de Deus e sua justiça em primeiro lugar, como diz o Evangelho. Está lá em Mateus, capítulo 6, versículo 33. E para alcançar o reino dos céus, Jesus exige uma radicalidade total. Se alguém quiser vir após mim, tome a sua cruz e siga-me. O reino dos céus pertence aos humildes, aos simples e aos pequeninos, aos que acolhem com um coração desprendido. Bem-aventurados os pobres, de tudo libertos, porque é deles o reino dos céus. Mateus 5:3. Esta radicalidade que pede o desprendimento de tudo só é possível quando temos uma confiança, até a audácia, na providência divina. E assim quem procede alcança a liberdade e a verdadeira felicidade, porque só Deus basta. Na oração da missa, daquela que nós chamamos de oração da coleta, bem no comecinho, ali, logo após o Glória, né, no domingo, ao iniciar a Eucaristia, pedimos a Deus que usemos de tal modo os bens temporais que possamos aderir desde já aos bens eternos. O Espírito Santo nos dá sabedoria para sabermos

0: 13 horas e 19 minutos. Temos aqui duas mensagens que foi na hora do terço, eu não li. Mas a Neide Fritz oferecendo pela sua saúde, pelo dom da vida, que dia 28 ela faz aniversário. Que Deus abençoe você, Neide. Também a Sandra Mara, boa tarde, Fih. Ofereço terço para todos que estão ouvindo pela comadre Marilda, especialmente hoje por minha amiga e irmã Mara Schreider, que está de aniversário hoje, também em agradecimento por uma graça alcançada, que tenho pedido a tempo. Muito grata a Deus. Que Deus abençoe você também, Sandra Mara. E vamos dar continuidade aqui com o Padre Melo.
1: É, agora é hora de falar com o pessoal aí que está acompanhando nosso programa aí. Eu vou começar lá por Rosário do Ivaí. Mandar um abraço lá para minha prima Lucélia, seu esposo Alberto, lá para também o primo também de Grandes Rios, né? O João Maria, sua esposa, e pessoal lá de Cruz Maltina, Faxinal, Mauá da Serra, Tamarana, Ortigueira, Reserva. Um abraço especial lá para o pessoal da Bia Saúde e dizer que aquela senhora que foi esses dias

aí com a Lourdes lá conversar com as nossas irmãs lá da Via Saúde, ela faleceu. Então foi sepultada hoje. Era funcionária nossa aí, não resistiu aí aos problemas de, que se agravaram aí quando estava internada ainda. Mas um abraço então lá para Antônia, Tereza e a Renilda. E o pessoal de Tibagi, especialmente ali o Alto Amparo, a Beth e o Edson, sua família toda, Cito Xaxim, seu Pedro, a dona Eva e toda a sua família. Pessoal lá de Ventania, de Curiúva, Figueira, Sapopema. E o pessoal daqui de Telêmaco, né? Tem aqui a dona, a mãe da Roberto e a Lana. Ela disse que acompanha o programa. Acho que ela estava, sábado passado, ela acompanhou. Gostou muito. Então, um abraço para ela e para toda a família. A dona Lourdes, o seu Luiz, a Ana Lu e o Geraldo. Os meus amiguinhos, Vicente e o Inácio. Também o pessoal lá da Lagoa. O Luiz e a Vânia. Renato, a Fernanda, Eduardo, a minha amiga lá de Indaiatuba, a Neiva e meu primo de Itu e aos primos também ali de Marilândia do Sul. Um grande abraço e Deus os abençoe. E continuando a nossa reflexão sobre o reino de Deus, sobre as comparações que Jesus faz aí na sua parábola, vamos voltar a falar desse tesouro escondido, né? E da pérola preciosa. O reino dos céus é como um tesouro escondido no campo. A vocação é uma luz de Deus que nos abre a uma nova visão de vida. Recebê-la com amor é como encontrar uma pérola preciosa de valor infinito. Jesus fala do reino dos céus por meio de parábolas e comparações claras e simples, muito gráficas, que podem ser facilmente recordadas e que nos permitem voltar a elas uma e outra vez para tirar consequências e tomar resoluções concretas. Deus tem um plano para cada pessoa, para cada um de nós, para nos fazer felizes no seu reino e trabalhar pelo seu reino que se concretiza na nossa própria vocação pessoal. Ao longo das nossas vidas, Ele nos revela os seus planos até chegar o momento em que nos encontramos face a face com esse presente preparado desde toda a eternidade. Nós somos livres e podemos aceitá-lo ou rejeitá-lo. Por um lado, percebemos a beleza do horizonte que se abre diante de nós. Por outro, as renúncias implicadas em deixar tudo para trás, a fim de nos dedicarmos com todas as nossas forças ao que o Senhor nos apresenta, ao que o Senhor nos propõe. Jesus apresenta-nos a lógica de alguém que encontra um tesouro escondido ou uma pérola preciosa. Ajuda-nos a decidir. O chamado de Deus é algo muito precioso. Se me perguntardes como se nota o chamamento divino, eu diria que é uma visão nova da vida. É como se acendesse uma luz dentro de nós. Um impulso misterioso que impele o homem e a mulher a dedicar as suas mais nobres energias a uma atividade que, com a prática,
ganha

corpo de ofício. Esta força vital que tem qualquer coisa de avalanche irresistível é aquilo a que outros chamam de vocação. Por isso, é bom a gente lembrar que o nosso chamado, quando sabemos recebê-lo com amor, quando sabemos estimá-lo com algo divino, é uma pérola preciosa de valor infinito. E este chamado é um tesouro escondido, que nem todos encontram. É encontrado por aqueles que realmente escolhe a quem muito recebeu, muito será pedido. Hoje as palavras de Jesus fazem-nos entender como é precioso o que Deus nos oferece quando nos chama e convida-nos a considerar que vale a pena arriscar tudo. A vocação é a pérola que o comerciante adquire à custa de vender tudo o que possui. É o tesouro encontrado no campo. Acho que temos mais uma canção. Cada escolha tem seu preço. Compadre Ezequiel.

reflexão, depois vamos dar aí a bênção da água e dos objetos que vocês têm aí para ser abençoado. Segundo Mateus, nesse que acabamos de ouvir aqui, né, 13, 44 e 46, o texto não exige uma venda literal de tudo de forma obrigatória e que causa certa tristeza, mas ensina que devemos vender, renunciar a apego ao dinheiro, orgulho pessoal e falsas seguranças em troca do reino dos céus. E se você estiver apegado às riquezas, você não está no reino dos céus. Você não está vivendo o reino dos céus. Então, o sentido da renúncia nas parábolas, né, por exemplo, o tesouro e a pérola, representam o próprio Cristo e o reino de Deus como o bem supremo de valor incalculável. A alegria de vender tudo, a renúncia, não é um fardo pesado, mas uma consequência natural da alegria de encontrar algo infinitamente superior. O que deve ser vendido ou abandonado? A ambição material e idolatria do dinheiro. O dinheiro ou o luxo não podem ocupar o primeiro lugar no coração. Os prazeres egoístas e poder. Abrir mão de estilos de vida vazios ou contrários aos mandamentos divinos. A autossuficiência. Renunciar ao orgulho de ser a própria referência, aceitando os princípios e a vontade de Deus. Se quiser aprofundar, nós poderemos ver lá um contraste entre a alegria dessa passagem e a tristeza do jovem rico. Só ver a tristeza, porque quando Jesus fala que tem que obedecer os mandamentos, mas eu já fiz isso sempre, então tem que vender tudo, renunciar tudo, e ele sai triste, né? E como aplicar esse desapego espiritual no dia a dia. Esses dias alguém estava falando que eu devia falar um pouquinho sobre essas coisas silenciosas do sofrimento, esconder as emoções, seria mais ou menos por aí, né? Eu já falei uma vez aqui que sentimento não é bom nem ruim, é sentimento. E a gente tem que respeitar o sentimento do outro. Você faz uso com frequência disso, esconder as emoções, com certeza. Muitos fazem isso. Isso é realmente um costume nosso, o de silenciar o que dói, o de engarrafar a ansiedade, os medos e até a raiva. Pouco a pouco, esta ocultação deixa de ser funcional para gerar bloqueios e com eles colocar cercas na própria saúde, na espontaneidade e no nosso crescimento pessoal. Aliás, tem um livro, Arrancando as Máscaras, que eu até digitei ele todinho já, de John Powell, que fala bastante sobre essa questão aí. Agora, longe de assumir esse comportamento como uma característica pessoal, vamos refletir. Nós fomos ensinados por vários séculos sob o prisma de que em nosso mundo o mais importante é a razão. Isso foi por muito tempo ensinado. Há um filósofo francês que dizia cogito ergo sum, quer dizer, eu penso, logo existo. Esse filósofo chama-se Descartes. Orquestra todos os estágios onde as emoções são concebidas como um estigma ou como algo que de alguma forma nos afasta do que é civilizado. Talvez por esse motivo ensinamos às crianças que chorar é sinônimo de imaturidade e que sempre será melhor engolir a tristeza. Engula teu choro, já cansei de ouvir isso. Engula teu choro.

Dizemos a eles que quem fica com raiva e responde ao que não gosta ou não acha justo, não tem educação. A gente tem que gostar mesmo não gostando, né? Eu lembro uma vez que estava num lugar, numa fazenda, e a senhora lá na fazenda me deu uma coalhada, mas sem nada, sem açúcar, sem nada. Aquilo é horrível. Eu cheirava, aquilo me dava ânsia. Não conseguia. E ela dizia, será que ele quer açúcar? Minha mãe, não, ele come sim, ele gosta. Eu nunca comi daquele jeito, né? E ela, eu olhava, chegava perto, não conseguia. E a minha mãe fazendo cara feia para mim, que eu tinha que comer. Que tinha que comer. E eu não conseguia comer. Até que a mulher colocou açúcar. E daí eu consegui comer. Mas tem que comer. Tem que comer. Não pode dizer que eu não gosto. Então dizemos a eles para rirem baixinho, porque quem ri alto é considerado louco. Explicamos a eles que as emoções, e especialmente a sua manifestação, são sinônimo de fraqueza e não potencial para saber entender e aproveitar. Sentimos, porque existimos. Esta é a realidade simples. Um sentimento, uma emoção nos dá vida e reprimi-la vai removendo-a pouco a pouco. Esconder as emoções é uma maneira de se machucar. Porque na realidade esses universos internos são os que dão direção aos seus desejos, dão passos às suas necessidades para saber como agir em cada situação. Poderíamos dizer agora que todos nós viemos a esse mundo com um potencial incrível para sermos felizes. Isso sim. Esta ideia não é falsa. No entanto, tem delicadas nuances que é importante desmembrar. Nossa genética, assim como nosso ambiente social e familiar, nos predispõe. Em muitos casos, estabelece, inclusive, a base do nosso potencial para nos movermos com maior facilidade nessa balança habitada por emoções, como otimismo, resiliência, alegria e assim por diante. Assim, uma boa parte do sofrimento emocional que às vezes arrastamos quase sem saber por que provém dessa estruturação psíquica e emocional, originada em fases muito iniciais no nosso ciclo de vida. Somos educados em normas e conhecimentos, mas também emoções. E é precisamente este último aspecto, o emocional, que determina em grande parte nossa qualidade de vida, nosso potencial humano. Parece que é um pecado você falar de emoções. E tem muitas doenças que é de fundo emocional. Doença da dor de garganta, até uma febre, às vezes, muitas doenças. Não vou dizer que tudo é emocional, mas tem muitas doenças que é de fundo emocional. Essa má administração emocional muitas vezes nos leva a deturpar muitas realidades internas. Às vezes pensamos, por exemplo, que uma emoção é como uma opção presente em um menu que se pode escolher ou descartar, como quiser e como convir. Essas dinâmicas internas não funcionam dessa maneira, porque as emoções não podem ser adiadas. Elas não morrem, mas se transformam em doenças psicossomáticas e em mal-estar. E como temos doenças aí psicossomáticas? Eu conheço alguns aí. Tem um bem perto de mim que ele é hipocondríaco. Se você falar que fulano lá está com dor de cabeça, ele já sente. Se você falar para ele que alguém morreu com problema no estômago, ele já sente dor no estômago. É, se você falar para ele que ele está pálido, ele já vai ficar pálido. Se você disser que ele está com febre, já põe a mão na testa porque vai ver se ele está com febre mesmo. É, tem gente assim. As emoções são impulsos, são instintos, com um propósito

e uma finalidade determinada. Deixá-las de lado é fechar a porta para uma realidade interna que, bem entendida, gerenciada e orientada, nos permitiria investir em bem-estar. Certa vez a minha mãe me bateu porque eu pedi um determinado pedaço de carne lá de frango, e a expressão que eu usei era a pernona. Nossa, aquilo subiu o sangue, subiu. Minha mãe ficou uma fera. Ela não podia falar nada, porque estava a tia, que me paparicava, né? Estava ali, a irmã dela. Então ela foi lá no corredor e me fez sinal para eu ir lá. E se eu não fosse, seria pior. Então eu fui. Ela me jogou com força em cima da cama dela e me bateu. Não foi isso que te ensinei, seu mal educado. E foi me xingando, me batendo. Eu queria chorar, ela encheu minha boca de pano e não deixou eu chorar. E foi lá para a cozinha como se nada tivesse acontecido. E eu fui assim lá para a cozinha depois e minha tia falou: o que houve com você? O que a tua mãe fez com você? E eu não podia nem falar para ela, se eu falasse para ela mais depois, né? Aí, bom, não pensei isso, porque eu nem podia, nem pensava mesmo. Aí, depois nós vamos conversar sobre isso. E falou pra minha mãe: o que você fez pra ele? Né? Eu fico, tomara que ela bata na minha mãe. Mas isso eu perguntei pra minha mãe antes dela morrer, se ela lembrava. Ela me perguntou: mas você lembra disso até hoje? Você não me perdoou? Eu falei: nem sabia que era perdão. Eu nem, nunca, eu tô lembrando, falando pra senhora, mas nunca sofri por causa disso, não. E até hoje não sofro, não, por causa disso. Porque eu não guardei, logo em seguida eu já falei, né? Então, esconder emoções não é saudável e prejudica o bem-estar. Esconder as emoções tem um custo enorme. Você pode pensar que com isso as coisas vão melhorar. Melhorar porque ninguém sente a sua preocupação, porque você se integra sem chamar atenção, porque nada muda, porque pode continuar sendo produtivo. No entanto, até quando você será capaz de manter essa máscara? Aí vale a pena ler aquele livro de John Powell, Arrancando as Máscaras. A gente usa muita máscara para não querer revelar, dizer a quem a gente é. Aliás, o mesmo autor também diz: porque tenho medo de dizer quem sou. É o mesmo autor. Então pense que uma emoção é energia, é um impulso interno que precisa de expressão e movimento. Se você escolhe esconder as emoções, essa energia é canalizada para dentro. E qual é o resultado? Tensão muscular, problemas gastrointestinais, dores de cabeça e assim por diante. Entenda também o quanto mais forte é uma repressão, mais forte será a expressão emocional, mais cedo ou mais tarde. A gente continua isso aí numa outra oportunidade, porque vale a pena a gente... Depois vamos falar sobre como lidar com as minhas emoções. É tudo tirado desse livro aí que eu estou falando para vocês. Mas depois a gente vai tratar desse assunto. E nós vamos agora então aí proceder... ou tem alguma canção aí? Então vamos ouvir uma canção e depois a gente vai ver as bênçãos. Amando e Ensinando a Amar, Grupo Novo Milênio.

então, como foi sugerido pela FIA, vamos colocar aí a água e alguns objetos, os objetos que vocês querem, né, que sejam aí abençoados, e para então pedir aí as bênçãos de Deus. Vamos primeiro ver o objeto aqui, vamos ver se eu acho aqui uma, para os objetos. Bom, primeira bênção da água, então. Senhor esteja convosco. Ele está no meio de nós. Oremos. Deus eterno e todo-poderoso, pela água, criatura vossa, cuidais de nossa vida, saciando-nos a sede. Por ela nos purificais de todo mal e no batismo nos dais uma nova vida. Nos dais a própria vida, a vossa própria vida e vida nova. Então, abençoai esta água, que seu uso nos leve a crescer na vida, no amor a vós e aos irmãos e irmãs, por Cristo nosso Senhor. Em nome, amém, do Pai, do Filho e do Espírito Santo. Vamos abençoar os objetos de devoção. Abençoai, Senhor, todos os objetos que trazemos, que colocamos sobre a mesa, sobre o rádio, os crucifixos, as imagens dos santos, que nos serve para lembrar, não para ser adorado, mas para ser lembrado da misericórdia de Deus. Assim como Deus mandou Moisés colocar a serpente de bronze no deserto, de modo que as pessoas que olhassem para a serpente de bronze iam lembrar da

0: misericórdia de Deus. E a misericórdia de Deus quer libertar de todo aquele perigo, todo mal ao atravessar o deserto. Então que Deus, na sua infinita misericórdia, derrame sua bênção sobre todos os objetos de devoção, em nome do Pai, do Filho e do Espírito Santo. Amém. Amém. E já nós vamos aí nos aproximando do final do programa. No próximo fim de semana eu não vou estar, porque eu vou ter encontro aqui com jovens que eu acompanho, jovens aí aqui do Paraná, Mato Grosso do Sul, Rio Grande do Sul, São Paulo e Goiás, que virão para o encontro aqui. Dia 31, à noite, começa, e depois dia 1º e dia 2. Mas eu vou preparar uma mensagem, vou gravar o programa no próximo sábado, que nós vamos refletir um pouquinho sobre a vocação, porque daí já estamos no mês vocacional, sobre a vocação sacerdotal, e também, como sábado vai ser o dia 1º, vamos ir ao dia de Santo Afonso, nosso fundador dos missionários redentoristas, vamos refletir um pouquinho também sobre a vida e missão de Santo Afonso. Mas isso no próximo sábado. Então, desejo a todos um bom final de semana, com as bênçãos de Deus.
1: Eu também me despeço, que Deus abençoe vocês, um beijo no seu coração, até sábado que vem, se Deus quiser.
0: E vocês agora vão ouvir com o padre Fábio de Melo e Celina Borges, Nas Asas do Senhor. E vocês ficam com Gilberto e a Máquina do Tempo.
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Para chegar ao céu, é preciso ter leveza, é preciso a gente ter coragem de se despojar dos excessos, dos ódios que a gente insistiu em guardar, dos mortos que a gente não permitiu que fossem sepultados, que a gente guarde para nunca mais ser aberto tudo aquilo que na nossa vida não valeu a pena, que sirva apenas como um aprendizado que nos faça olhar que é para o alto que nós somos feitos. Obrigado, minha irmã, minha amiga, por tantas vezes o seu ministério me levar às alturas e me levando às alturas, me ajudando a compreender a minha humanidade.

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Olá, você! Muito boa tarde! Muito boa tarde, Telêmaco Borba e toda a região dos Campos Gerais. Está começando pela capital do papel, Máquina do Tempo. Uma programação especial diferenciada no seu final de semana e por aqui passando o melhor da música nacional e internacional, os grandes sucessos do passado de volta no seu rádio, de presente para você. Afinal de contas, boa música não tem prazo de validade. E na sua companhia até às 16h, eu, Gilberto Alves, o Giba. Seja muito bem-vindo, seja muito bem-vinda. Afinal de contas, aqui é o seu lugar, aqui é bem melhor. Você sintoniza 101.9, Capital do Papel, FM, transmitindo de Telêmaco Borba, Estado do Paraná. Muito obrigado pela preferência de sintonia, muito obrigado pelo carinho da sua audiência, você nos acompanhando pelo rádio em 101.9. Você, amigo internauta, nos acompanhando pelo site, pelo aplicativo da Capital, muito obrigado pela sua companhia. E aí, tudo bem? Tudo jóia? Tudo certo com você? Trabalhando hoje, bom trabalho. A você que está descansando, um bom descanso e muito obrigado pela agradabilíssima companhia. Falando nisso, eu quero abraçar com muito carinho o pessoal de São Jerônimo da Serra, pessoal de Rosário do Ivaí, Ivaí, Rolândia, Ivaiporã, Sapopema, Prudentópolis, Ibaiti, Castro, Ponta Grossa, Mauá da Serra, Arapoti, Cândido de Abreu, Manuel Ribas, Reserva, Imbaú, Figueira, Ventania, Ortigueira, Tibagi, Tabarana, Rio Branco do Ivaí, pessoal nos acompanhando em Sengés, Jaguariaíva e Piraí do Sul e pelo Brasil e o mundo através da internet. Hoje é sábado, dia 25 de julho de 2026.

2:06. Preparado, preparada para viver grandes momentos, fortes emoções, voltar no tempo, recordar o melhor do passado? E nós abrimos a máquina do tempo ao som de Fine Young Cannibals. Foi uma banda britânica mais conhecida pelo sucesso She Drives Me Crazy. É a primeira de hoje aqui da Máquina do Tempo.

0: Os melhores ritmos, os grandes sucessos do passado de volta no seu rádio, de presente para você. Aqui na Máquina do Tempo nós ouvimos a francesa Desireless, Voyage Voyage. Cyndi Lauper, um grande sucesso dos anos 80. Girls Just Want to Have Fun. The Human League, Don't You Want Me. The Twins, Face to Face, Heart to Heart. E ainda Fine Young Cannibals, She Drives Me Crazy. 2 horas e 25 minutos.
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2: 2:26 e seguimos aqui pela capital resgatando o melhor do passado. Ele nasceu no Rio de Janeiro no dia 22 de junho de 1949. Ele é um cantor, compositor e médico brasileiro. Hoje já está com seus 77 anos. Dalto Roberto Medeiros, mais conhecido como Dalto. Nascido na Tijuca, bairro da Zona Norte do município do Rio de Janeiro, mudou-se aos 6 anos de idade para Niterói, cidade que era a então capital estadual do Rio de Janeiro. Residindo no bairro do Ingá,

0: passando a participar do movimento musical Jovem da Cidade. No início da década de 1970, Dalto atuou como vocalista do grupo niteroense de rock Os Lobos, com o qual gravou o compacto Fanny, pela gravadora Top Tape. Após esse breve início de carreira, saiu do grupo para estudar medicina, formando-se médico. Atuou apenas por 3 anos na área da saúde. No ano seguinte, já como intérprete, obteria o maior sucesso de sua carreira, Muito Estranho, lançada em compacto e LP. O compacto da canção vendeu mais de 500 mil cópias no Brasil. E é essa que nós vamos ouvir. Vamos recordar com Dalto, Muito Estranho.
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0: Como é gostoso, como é bom viajar no tempo e recordar as mais lindas canções, como essa do Roupa Nova, Começo, Meio e Fim, Marco Sabino, Reluz, Biafra, Leão Ferido e Dalto, Muito Estranho. 2:44.
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0: Relembrando, recordando os bons momentos, agora 2:45. Acionando a máquina do tempo e voltando até o ano de 1984. Livre para Voar é uma telenovela brasileira produzida e exibida pela TV Globo de 17 de setembro de 1984 a 12 de abril de 1985 em 179 capítulos. Sucedeu Amor com Amor se Paga e foi sucedida por A Gata Comeu, sendo a 29ª novela das seis exibida pela emissora. Escrita por Walter Negrão, com coautoria de Alcides Nogueira, foi dirigida por Wolf Maia e Fred Confalonieri, com direção de produção de Carlos Henrique de Cerqueira Leite. Conta com as atuações de Tony Ramos, Carla Camurati, Elias Glazer, Laura Cardoso, Nívia Maria, Carlos Augusto Strazer e Dora Pellegrino. A produção teve como cenário para a gravação a cidade de Poços de Caldas, Estância Hidromineral. Foi a primeira novela de Rodolfo Bottino, Tiago Santiago, Dora Pellegrino, Guida Viana, Alexandre Frota e Denise Milfond. As esculturas que Pardal Tony Ramos fazia na novela eram feitas pelo artista Jorge de Sales.

O personagem Maquinista Pedrão, Elias Glazer, foi criado por Walter Negrão em homenagem ao seu pai, que também era maquinista. A censura da ditadura militar, que impediu que Walter Negrão abordasse os problemas do alcoolismo na trama, para dar prosseguimento à história, o autor e a Globo prestaram esclarecimentos ao governo, principalmente sobre os motivos do tema estar sendo abordado e sobre os desfechos da história. Músicas que fizeram parte da trilha sonora da novela Livre para Voar, do ano de 1984. Nós vamos ouvir aqui Tic Tic Nervoso, Magazine, I Can Dream About You, Dan Hartman e Drive, de Cars, direto do Túnel do Tempo.

0: E assim nós ouvimos músicas que fizeram parte da trilha sonora da novela Livre para Voar, do ano de 1984. De Cars, Drive, Dan Hartman, I Can Dream About You e Tic Tic Nervoso com Magazine, direto do Túnel do Tempo. 2:59.
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4: A mensagem que eu tenho para você tem o título: Vale Sempre a Pena.

Nem tudo o que você fizer bem feito será elogiado. Haverá momentos em que tentará com muito esforço demonstrar um bom coração e ninguém vai reparar nisso. Todo mundo afirma que devemos ser honestos, altruístas e gentis. Mas na hora de passar das palavras às ações, cada um busca seus próprios interesses. Talvez seja um grande desafio se empenhar em cultivar verdadeiros valores quando se está rodeado de pessoas que buscam o contrário.

0: Ainda assim, não pense que não vale a pena desenvolver boas qualidades. Você sempre estará em paz e de consciência tranquila se souber que deu o seu melhor. Faça tudo o que puder por quem precisa. Vença os obstáculos e tente se superar a cada dia. Esse é o caminho certo para a realização e para se sentir verdadeiramente em paz. Pense nisso.
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0: 3:03, uma ótima tarde de sábado para você que está acompanhando a Capital do Papel 101.9. Você está com a Máquina do Tempo, os grandes sucessos do passado de volta no seu rádio, de presente para você. Afinal de contas, boa música não tem prazo de validade. E quem tem o prazer de continuar com você até as 16h, sou eu, Gilberto Alves, o Giba. Hoje é sábado, dia 25 de julho de 2026. Uma ótima tarde para você, obrigado pelo carinho da sua audiência, pela preferência de sintonia, você nos acompanhando pelo rádio em 101.9 e você nos acompanhando pela internet, pelo site, pelo aplicativo. Amigo internauta, seja muito bem-vindo, seja muito bem-vinda. Afinal de contas, aqui é o seu lugar, aqui é bem melhor.
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0: E nós seguimos resgatando o melhor do passado aqui pela Capital do Papel na Máquina do Tempo. Ele nasceu em São Paulo no dia 10 de março de 1945. Ele é um cantor brasileiro. Seu nome, Vanderlei Conte Cardoso. Mais conhecido como Vanderlei Cardoso. Nascido no bairro paulistano de Belenzinho, começou a carreira de intérprete aos 13 anos. Morou nos bairros de Pirituba e Lapa, em São Paulo. Estudou na Escola Estadual Guilherme Kuhlmann, onde concluiu o primário de primeira a quarta série. No Lago da Lapa, Lapa de Baixo, em São Paulo. Ingressando depois no Colégio Campos Salles e mais tarde cursou o Colégio Olavo Bilac, onde se formou perito contador. Depois de 5 anos dedicados aos estudos, investiu com força no showbiz. Seu primeiro sucesso, gravado em 1965, chamava-se Preste Atenção. Rapidamente se tornou um dos ídolos da Jovem Guarda, ganhando o apelido de O Bom Rapaz, título de seu grande sucesso, gravado em 1967, que vendeu mais de 5 milhões de cópias.
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0: As mais lindas canções, você ouvindo aqui na 101.9, na Máquina do Tempo. Nós voltamos no tempo e recordamos com Morris Albert, Conversation, Terry Winters, Summer Holiday, Jerry Adriani, Doce Doce Amor, Ângelo Máximo, Domingo Feliz e Vanderlei Cardoso, O Bom Rapaz. 3:22.
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1: 3:23, de volta com a Máquina do Tempo, resgatando o melhor do passado aqui na 101.9. Sweet Dreams foi lançada em 1983 pela dupla britânica Eurythmics, formada por Annie Lennox e David Stewart. Composta em um momento de crise pessoal e profissional, a canção de synth-pop tornou-se um marco global da música eletrônica dos anos 80. Vamos voltar no tempo com Eurythmics, Sweet Dreams.

0: O melhor do passado de volta no seu rádio, de presente pra você. Ouvimos com Lulu Santos, Como Uma Onda, Gilberto Gil, Não Chore Mais, Laid Back, Sunshine Reggae, Michael Sanbello, Maniac e Eurythmics, Sweet Dreams. 3 horas e 43 minutos.
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4: 3:44, Capital do Papel apresentando Máquina do Tempo. Por aqui passando o melhor da música nacional e internacional. Os grandes sucessos do passado, de volta no seu rádio, de presente para você. Afinal de contas, boa música não tem prazo de validade. E nós seguimos resgatando o melhor do passado. Falando nisso, você lembra de That's What Love Can Do? É uma canção do grupo pop feminino americano Boy Crazy. A canção foi um fracasso comercial no Reino Unido, atingindo o pico na posição 86 das paradas durante seu lançamento inicial. No entanto, alcançou a posição de número 18 na Billboard Hot 100 dos Estados Unidos após um relançamento bem sucedido em 1993. Vamos ouvir então com Boy Crazy, That's What Love Can Do.
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0: E nós ouvimos com o saudoso Mauro Celso, Bilu Teteia, Raul Seixas, Ouro de Tolo, Ace of Base, All That She Wants. 4:01. Eu quero agradecer a sua companhia, a sua audiência, desejo a todos um ótimo domingo e, se Deus quiser, no próximo sábado, às 14h, nos encontramos com mais uma edição da Máquina do Tempo, aqui pela Capital do Papel. Um grande abraço a todos, fiquem com Deus e até lá, se Ele permitir.
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3: 16 horas e 3 minutos.

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1: 16 horas e 45 minutos.

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2: 17 horas e 22 minutos.

a gauchada aqui de Novo Hamburgo e os visitantes que vieram de longe para festear neste baile, juntamente com o Porca Véia e o Grupo Musical Fogão. Aqui, nesta casa de gaúchos, onde nós costumamos tocar seguidamente, aqui, no nosso Estância da Liberdade, fica marcado este trabalho que nós oferecemos aos gaúchos, aos catarinenses, aos paranaenses e ao Brasil inteiro, com a gana de que isso seja uma coisa boa. Fica a imagem do meu povo gaúcho e rio-grandense para ir a todo o Brasil juntamente com o Porca Véia, através da tentativa firme de mostrar ao mundo o quanto é bela a simplicidade da música gaúcha. Um grande beijo no coração de todos. Tá chegando!

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1: 18 horas e 7 minutos.
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A maior gratificação de um artista é subir no palco e ser recebido com carinho, com alegria, com simpatia, como nós estamos sendo recebidos aqui por todos vocês, tá? Muito obrigado. E a melhor maneira de retribuir isso, é claro, é cantando para vocês. Vamos nessa.

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2: 18 horas e 51 minutos.

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2: 19 horas e 28 minutos.

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1: 20 horas e 11 minutos.